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2: De Matheus desabafa sobre obra parada após pagar mais de 7 milhões. 7 milhões e relata perseguição. Não dá pra se calar. Gente, é muito dinheiro, né? Tá construindo o quê? Um castelo, né? Da princesa e da Disney? Cauã da dupla com o Matheus usou as redes sociais aí na última semana pra desabafar sobre a construção da casa dos sonhos de sua família. Que sonho é esse, hein? O sertanejo afirmou ter pago cerca de mais de 7 milhões. A construtora responsável pelo projeto, mas alegou que a obra está parada e apresentou uma série de reclamações sobre o serviço que teria sido realizado até o momento. Sem citar o nome da empresa, o sertanejo mostrou o terreno localizado no condomínio Tamboré 2, em Alphaville, na Grande São Paulo, e afirmou que ele e a esposa, Sara Biancolini, planejavam construir no local a casa onde viveriam com os filhos. Mas, porém, toda vida, contudo, entretanto, parece, né? Está vendo esse terreno aqui? Esse terreno é nosso, onde a gente estava construindo, estamos construindo a casa dos nossos sonhos. Porém, a gente escolheu a pior construtora que existe no Brasil para fazer a nossa obra. Eita! Que, inclusive, está parada aqui há não sei quanto tempo. Já foram pagos mais de 7 milhões e isso aqui foi o que ela entregou. Credo, não entregou nada. Segundo o Cauã, o terreno seria avaliado em 15 milhões e já pertencia à família antes da contratação da empresa. Além desse valor, ele afirma ter desembolsado aproximadamente 7 milhões pela construção. Isso aqui é o condomínio Tamboré 2 e

0: nossa obra está assim. Eu e a Sara estamos em outra casa. O terreno é avaliado em 15 milhões. O terreno é nosso, avaliado nesse valor, fora o terreno que já é nosso e já foram pagos para a construtora, que não entrega absolutamente nada.
1: É aquilo, né, gente? Quem tem dinheiro demais, quer coisa demais, acaba aí, meu Deus do céu. É complicado, né, gente? Às vezes a gente pede aí pra fazer uma obra, pra fazer alguma coisa e demora e atrasa. É um problema, depois outro problema. A gente tem que ficar coei mesmo, porque não é só pobre que passa por esse tipo de situação, não, viu? Pelo visto, rico também tá aí sofrendo, coitado do Cauã. Que dó, né? Já investiu mais de 7 milhões. Bom, vamos de música, né? O Interligado segue por aqui nessa segundona, te fazendo companhia, claro.
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E assim a gente encerra mais um bloco do Interligados. Excelente segunda-feira pra você que tá aí repleto de planos, sonhos, vontades e desejos. Bora realizar, porque afinal de contas o fim de ano já tá aí. O bom velhinho já comprou a passagem para chegar até o seu lar com as suas renas para pedir cenouras. É sério, cara, se liga. Daqui a pouco é fim de ano, é Natal, é Réveillon e você não completou nem a metade do que você desejava. Corre atrás enquanto é tempo.

falar de Bruno Mars e Karol G. Após provocações na web, Bruno Mars, o senhor Bigodinho e Karol G surgem juntos no clipe de Dance With Me. Pois é, estão juntos novamente. Por que será? Bruno Mars lançou o videoclipe oficial de Dance With Me, faixa de seu quarto álbum de estúdio The Romantic. O vídeo traz o cantor ao lado da artista colombiana Karol G, confirmando os enigmas da mais recente publicação do músico em suas redes sociais. Eu acho a Karol G lindíssima, né? Bom, a produção ganha divulgação após Mars interagir publicamente em um vídeo viral onde o rapper Drake aparecia dançando com Karol G. Na ocasião, o artista norte-americano comentou: quando você vê o Drake dançando com a sua latina crush em 4G, Karol G, me responda o mais rápido possível. Eu tenho que recuperá-la. Eu preciso recuperá-la. Eu vou recuperá-la, disse Bruno Mars. Dance With Me ocupa a nona e última posição na lista de faixas de The Romantic, atuando como a música de encerramento do disco. A composição se desenvolve no formato de uma balada romântica em tempo lento e melodias contidas. Em termos líricos, a faixa aborda temas de reconexão afetiva, superação do orgulho e a tentativa de reatar um relacionamento ao término de um evento social. Confira você aí a nova parceria entre esses dois na internet, não é mesmo? E logo você pode pedir para ver se o programador aceita o seu pedido musical no pedidomusical.com.br e toca essa novidade aqui, né? Pra gente conferir essa liga que tem Karol G e Bruno Mars com esse sonsaço que é novo, né, gente? Dance With Me! Eu curti demais, esses dois dão uma liga lascada, viu? Pronto, eu falei, segunda-feira da liga é bom demais, hein? Bora demais som por aqui!

a gente encerra mais um bloquinho do Interligados. Excelente segunda-feira pra você que já tá em casa, pra você que já tá de boa na lagoa, pra você que tá sonhando com o feriado da próxima semana, né? Porque afinal de contas aí se aproveita a sexta, o sábado, o domingo e a segunda-feira. Estende um pouquinho. Ah, meu Deus, calma que a sua hora feliz vai chegar, hein? 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
1: Nove e quarenta.
2: Notícia, mais informação pra você, falando aí do visual novo de Neymar, né? Cá entre nós, gente, o cara tá outro, né? Parece que mudou os dentes, o rosto mudou também, tá parecendo uma outra pessoa, né? Neymar, de 34 anos, continua causando nas redes sociais com seu novo visual. Ai, ai, o atleta do Santos adotou cavanhaque e bigode após anos usando barba. E internautas disseram nem reconhecer o craque. A mudança foi suficiente para levantar especulações sobre um possível procedimento estético. Gente, mas pelo amor de Deus, né? É claro que ele fez procedimento, gente. Gente, pelo amor de Deus, como é que não fez? Como é que não fez procedimento? Ele tá com outra cara, tá com a carinha mais novo, sabe? Tá com aquela carinha de bumbum dos bebezinhos antes de passar o talquinho, sabe como é que é? Pois é, o atleta do Santos adotou aí o cavanhaque e todo mundo tá aí, né? Achando, pensando, quem que é esse cara, gente? O vídeo que reuniu mais de 900 mil impressões no ex antigo Twitter mostra o camisa 10 tirando fotos com os fãs na saída de um jogo do Peixe. Fãs citaram a naturalização facial feita por Vini Júnior para se referir às mudanças de Ney. Tava todo mundo falando do Vini Júnior, sendo que é só uma bomba de fumaça para esconder que quem foi substituído, na verdade, foi o Neymar. Por quem é essa pessoa, gente? Por quê? Quem é essa pessoa, brincou o internauta? Tá muito diferente mesmo, gente. Posso falar? Ficou bonito. Ficou até bonito, gente. Eu nunca achei o Neymar bonito, não. Mas ficou até bonitinho. Vamos falar bonitinho, né? Tipo, a dois e gente. Confira aí nas redes sociais a nova moda, né, gente? É Vini Júnior mudando a cara, é o Neymar mudando a cara. Se a moda pega, viu? Não pega nem não. Vamos de som. Interligado segue que segue por aqui. Curte mais uma.
3: Assim, ó. Aí tá gostoso. Olha o balão.

Luiz, encerrando mais um bloco aqui do Interligado, sempre com o volume 12, começando a semana bem, chutando a boca da preguiça, do desânimo e do rabujo. Um beijo pra Jaqueline, que tá ligadinha com o Gil Godoy em Abre Campo. Valeu, Jaque, pelo carinho da audiência, tá? Um beijo também para a Josi, que tá comigo em Barbacena, Minas Gerais. Beijo, Jô, muito obrigada aí pela mensagem no @Gil Godoy Locutora. Seguimos juntas por aqui, já já eu volto.

0: 9:54.
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0: 9:54.
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Nove e cinquenta e cinco.

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1: 10 e 11.
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4: O seu final de noite é muito melhor aqui na Rede Nova de Comunicação, conferindo junto comigo o nosso Nova Moments. Boa noite.
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Isso aí, seja bem-vindo a 104,5, você conferindo comigo mais um Nova Moments, agora com horário novo, das 10 às 2 da manhã de domingo a quinta.

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3: 10:28.
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6: Boa noite pra você, obrigado pela sua companhia.

Boa noite para você de Mafra, Rio Negro, cidades vizinhas, onde quer que você esteja, seja muito bem-vindo à Nova. É o nosso Nova Moments, até às 2 horas da manhã.

0: 10h44.
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3: 10h59.
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3: Boa noite para você de Mafra, Rio Negro, cidades vizinhas. Sempre um prazer ter você em nossa companhia. Nova Moments. Boa noite.

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1: 11:16. 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
3: 11:48.
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0: 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Uma ótima madrugada para você. 6:06.
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4: Meia-noite e 21.
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0: meia-noite e 35.
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0: Onde existe um rádio ligado, não existe solidão. Uma ótima noite para você, obrigado pela sua companhia e vamos juntos com o nosso Nova Moments. A

o passado e o presente numa mistura muito legal para o seu final de noite aqui na Rede Nova de Comunicação. 12:43.

0: Meia-noite e 51.
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1: 1:07.
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0: 1:22.
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3: 1:37.
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0: 1:53.
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0: É você ligado com a Rede Nova de Comunicação e o nosso Nova Moments, te fazendo companhia das 10 às 2 da manhã, aqui na 104,5 de domingo a quinta. Boa noite para você.

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2: 2:26.

0: 12:35.
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0: 3 e 6.
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3: 3:16.

0: 4 e 2.
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3: 4:22.

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1: 5 e 9.
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1: Cinco e 12.

0: 5h15.
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1: 5h25.
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3: 5:42.
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2: Olá, queridos ouvintes, aqui quem fala é o Padre Reginaldo Manzotti. 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Amados filhos e filhas, hoje dia 29 de setembro, também dia de São Miguel, Rafael e Gabriel, os arcanjos de Deus. Arcanjos do Senhor, venham em meu auxílio. Arcanjos de Deus, venham em meu socorro. Pedindo que a palavra de Deus esteja tão presente em nossa vida, façamos o sinal da cruz em nome do Pai, do Filho e do Espírito Santo. Amém. Senhor Deus da vida, que criastes o homem à vossa imagem e semelhança, pensastes com amor os caminhos a serem percorridos para a nossa felicidade e salvação. Senhor, por muitas razões a humanidade se perdeu dos preceitos. Por isso mandastes os profetas e, por fim, nosso Senhor Jesus Cristo, para nos trazer a plena revelação do verdadeiro amor a Deus, ao próximo e a nós mesmos. Obrigado, Senhor, por deixar esta revelação na palavra. Palavra que nos orienta, palavra que nos corrige, palavra que nos ilumina, palavra que nos traz dignidade de filhos de Deus. Manda teu Espírito, Senhor, no início deste dia, para que compreendamos esta palavra e, compreendendo-a, possamos vivê-la. Manda teu Espírito, Senhor, com o dom do entendimento, com o dom da sabedoria, e que possamos ver os teus sinais em tudo e em todos. Senhor, recorremos a Santa Teresinha do Menino Jesus, ela, tão íntima de nosso Senhor Jesus Cristo, possa nos valer nesta manhã. Santa Teresinha do Menino Jesus, fazei-nos simples e dóceis, humildes e confiantes. Santa Teresinha, que prometestes passar o vosso céu fazendo bem sobre a terra sem descanso, eu me recomendo a vós, Santa Teresinha. Ajudai-me a viver tão profundamente unido a Jesus, tão profundamente vivenciando os mandamentos e os santos evangelhos, que eu possa um dia estar convosco no reino de Deus. Santa Teresinha, não se canse de interceder por mim, até de ver-me um dia no céu com os anjos e santos. Pai nosso, que estais no céu, santificado seja o vosso nome, venha a nós o vosso reino, seja feita a vossa vontade, assim na terra como no céu. O pão nosso de cada dia nos dai hoje, perdoai-nos nas nossas ofensas, assim como nós perdoamos a quem nos tem ofendido. E não nos deixeis cair em tentação, mas livrai-nos do mal. Amém. Ó Deus, para o dia de hoje, que a Bíblia esteja em minha mão, a palavra de Deus no meu coração e os meus pés na missão. Um bom dia a todos. Amém.
3: Seis e oito.

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1: Bom dia aos nossos ouvintes de todos os dias. Hoje, 6 de outubro, uma terça-feira, Evangelho Lucas 10, 38, 42, o tema Marta, Marta, ou Marta e Maria. O Senhor esteja convosco, Ele está no meio de nós. Evangelho de Jesus Cristo, segundo Lucas, glória a vós, Senhor. Jesus entrou num povoado e certa mulher de nome Marta o recebeu em sua casa. Sua irmã, chamada Maria, sentou-se aos pés do Senhor e escutava a sua palavra. Marta, porém, estava ocupada com muitos afazeres. Ela aproximou-se e disse: Senhor, tu não te importas que minha irmã me deixe sozinha com todo esse serviço? Manda que ela venha me ajudar. O Senhor, porém, respondeu: Marta, Marta, tu te preocupas com tantas coisas, andas agitadas, porém uma só coisa é necessária. Maria escolheu a melhor parte e esta não lhe será tirada. Palavra da salvação, glória a vós, Senhor. De palavra do Santo Evangelho, mente a nossa fé, amém. No Evangelho de hoje, Jesus nos ensina a darmos atenção às pessoas. Esse gesto de dar um minuto de atenção para uma pessoa faz ela se sentir acolhida. Jesus confirma isso dizendo que a Maria escolheu a melhor parte. Marta ficou agitada com a visita de Jesus e ficou preparando todas as coisas para receber bem a Jesus. Sentiu-se sobrecarregada de serviço. Assim, não saboreou a presença de Jesus. Tomemos o cuidado de não deixar passar despercebido a presença de Jesus ao nosso lado também. O convite é simples: para fazer, rezar, ler uma passagem do Evangelho. Hoje pode ser esse mesmo aqui, né? De Marta, Marta, né? É o fato da visita de Jesus a Lázaro, Marta e Maria, porque a sua presença faz a gente se sentir muito bem, né? E concluindo, tirando uma ideia, né? Mais importante que fazer tantas coisas é fazê-las com amor. Para isso é preciso rezar. Senhor, dai-me a graça e a sabedoria de fazer bem todas as coisas. Hoje procuremos estar mais atentos ao que Deus nos fala, através das pessoas e do Santo Evangelho, porque sempre nos convida a estar com Ele, escutar, sentir sua presença amorosa em nosso coração, dar mais atenção à família e às pessoas, amar, servir com amor e dedicação. Que assim seja e até amanhã, se Deus quiser.
2: Seis e 37.
3: 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Você é de Garnaldo São Paulo, bebê?

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2: Olá, bom dia, ouvintes. Estamos no ar. A partir de agora, você acompanha o programa Notícias da Manhã pela Rede Nova de Comunicação nesta terça-feira. Estamos hoje no dia 6 de outubro de 2026. Eu sou Rômulo Fernando e desejo a você um excelente dia. Para começar, vamos com a seguinte informação. A Polícia Militar de Santa Catarina registra 176 ocorrências nas eleições 2026. O balanço aponta 20 detenções. A maioria dos registros teve baixo impacto e parte envolveu propaganda irregular. Vamos ouvir Bárbara Amaral.
3: A Polícia Militar registrou 176 ocorrências relacionadas às eleições 2026 em Santa Catarina. Do total, 38 envolveram eleitores com 18 detenções. Também houve 6 ocorrências envolvendo candidatos sem detenções e 5 com colaboradores da Justiça com 2 pessoas detidas. Segundo a Polícia Militar de Santa Catarina, não houve registros de maior gravidade. O comandante-geral da corporação, Coronel Emerson Fernandes, avaliou o primeiro turno como tranquilo na área da segurança.
4: Temos um pleito eleitoral muito tranquilo em termos de registro de ocorrências, em termos de segurança pública em geral. É um volume diminuto se levasse em consideração que é os 295 municípios do estado, todas as sessões eleitorais.
3: Entre os principais registros apareceram propaganda eleitoral, boca de urna, abordagem irregular de eleitores, corrupção eleitoral e materiais de campanha em vias públicas. Segundo o comandante, quase metade das ocorrências esteve relacionado à propaganda irregular.
4: A grande maioria dessas ocorrências, quase metade do total, elas recaem sobre propaganda irregular, ocorrências de baixo impacto, de baixa gravidade, ocorrências que sequer determinam alguma que seja inusitada, alguma que seja mais grave ou inédita nesse pleito.
3: Ao todo, o balanço contabiliza 20 detenções. Não houve ocorrências envolvendo crianças ou adolescentes. A Polícia Militar manteve equipes mobilizadas em todas as regiões catarinenses com policiamento preventivo, atendimento de ocorrências e apoio à Justiça Eleitoral. Mesmo com os 176 registros, a avaliação da corporação é de que o processo eleitoral ocorreu com tranquilidade na área da segurança pública.
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2: E aqueles eleitores que faltaram às urnas no último domingo podem justificar a ausência pela internet. O prazo para justificar a falta nas eleições do primeiro turno encerra dia 3 de dezembro. Ouça.
5: Quem não conseguiu comparecer às urnas neste domingo pode justificar a ausência sem sair de casa. O procedimento pode ser feito de forma totalmente digital pelos canais oficiais da Justiça Eleitoral, como o aplicativo e-título e o autoatendimento eleitoral no site do TSE, o Tribunal Superior Eleitoral. Também é possível justificar a ausência comparecendo a um cartório eleitoral. Em qualquer um desses meios, a documentação que comprove o motivo da ausência à eleição deverá ser anexada ao requerimento para análise da autoridade judiciária da zona eleitoral responsável pelo título. Caso a justificativa seja aceita, haverá o registro no histórico do título eleitoral. Se a justificativa não for aceita, será necessário pagar uma taxa. Pelo e-título, o eleitor deve clicar em justificativa de ausência, preencher o formulário referente ao turno em que faltou e anexar documentos que comprovem a impossibilidade de comparecer às urnas. A justificativa é obrigatória para eleitores entre 18 e 70 anos que deixarem de votar e deve ser feita em até 60 dias após cada turno. Para este primeiro turno, o prazo termina no dia 3 de dezembro.
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2: Segurança. Santa Catarina ultrapassa 80 mil crimes virtuais, com destaque para estelionatos. Com mais de 385 mil casos desde 2022, a Secretaria de Segurança Pública do Estado alerta para a sofisticação das fraudes digitais. Ouça a matéria.
7: O criminoso, que antes precisava estar fisicamente diante da vítima, agora pode agir de qualquer lugar. Em Santa Catarina, os registros de crimes em ambiente virtual cresceram mais de 30% entre 2022 e 2026. Só neste ano, já foram mais de 87 mil fatos. Entre eles, mais de 50 mil são estelionatos. O secretário de Estado da Segurança Pública, Flávio Rogério Graff, destaca os públicos que precisam ficar atentos.
8: De 2022 até 2026, nós tivemos quase 400 mil fatos comunicados. Somente em 2026, 87.402 foram comunicados. E com públicos, muitas vezes, os mais variados, mas especificamente os idosos, os aposentados, as pessoas que usam a modalidade de pagamento PIX.
7: Entre os golpes mais comuns estão os pedidos falsos de dinheiro e o falso advogado. Como enumera o perito oficial e superintendente regional da Polícia Científica em Joinville, Yuri Nunes Lopes.
9: Então nós temos observado aumentos, por exemplo, de golpes que envolvem pedidos falsos de PIX, pessoas se passando por familiares, por amigos, pedindo ali no WhatsApp para pagar um boleto ou para fazer uma transferência, alegando que tem um problema na conta. Nós temos observado com muita frequência o golpe do falso advogado, que é quando uma pessoa, a vítima, né, ela, de fato, ela tem um processo em andamento na justiça e o golpista entra em contato com ela se passando pelo advogado ou pelo escritório de advocacia.
7: Yuri Lopes afirma que também há golpes para roubar senhas e acessar contas.
9: Temos as outras modalidades também em que as credenciais de acesso da vítima são ali subtraídas, são aproveitadas pelo golpista. Quando ele consegue invadir um e-mail, consegue uma senha de e-mail, consegue uma senha bancária.
7: O perito geral adjunto da Polícia Científica de Santa Catarina, Douglas de Oliveira Balém, pontua a mudança desses crimes.
10: Eu sou perito criminal desde 2009, trabalho no setor de informática forense. Então, eu acho que eu consegui ver a transformação que os crimes que envolvem computadores, celulares tiveram, né, na segurança pública, né? A tendência, a gente vê que o estelionato está passando muito por isso, né? Vindo para a parte digital hoje em dia.
7: Com golpes cada vez mais sofisticados, a principal orientação é desconfiar de pedidos inesperados e confirmar as informações antes de transferir qualquer valor.
2: 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Economia. O endividamento bate novo recorde e atinge 85% das famílias brasileiras. Vamos ouvir Priscila Mendes.
11: Pesquisa de endividamento e inadimplência do consumidor, divulgada pela Confederação Nacional do Comércio de Bens e Serviços e Turismo, mostrou que 82% das famílias brasileiras tinham dívidas a vencer em agosto de 2026, patamar recorde pelo sétimo mês consecutivo. Entre as famílias com renda de até 3 salários mínimos, o endividamento chegou a 85% e a inadimplência subiu para quase 40%, avanço registrado entre todas as faixas de renda. Silvana Pugedo, especialista em gestão administrativa financeira e diretora de relações institucionais no CRAMG, Conselho Regional de Administração de Minas Gerais, fala sobre como o medo de não conseguir pagar as contas pode afetar o desempenho de uma pessoa no trabalho e destaca por que falar de saúde financeira também passou a ser importante na organização.
12: Não dá mais para fingir que a gente separa o CPF do CNPJ. Se a vida financeira vai mal, a saúde mental vai junto. O estresse financeiro gera uma ansiedade crônica. No trabalho, isso se traduz naquela sensação de cabeça longe. A pessoa comete mais erros bobos, perde prazos, fica irritada com a facilidade e a produtividade despenca. E sobra pouca energia mental para focar no serviço. Mas hoje a gente entende que um boleto atrasado tira tanto o sono de um trabalhador quanto uma cobrança por metas. Falar de dinheiro em um ambiente corporativo virou uma questão de saúde pública e de cuidado com a pessoa.
11: O levantamento também aponta que 19% das famílias comprometem mais da metade da renda com dívidas e que o tempo médio de atraso das contas subiu para 65 dias. A parcela que declara não ter condições de pagar o que está em atraso chegou a quase 13%, o maior nível desde fevereiro. A especialista em gestão administrativa financeira ressalta o que as empresas podem fazer para acolher o trabalhador sem transformar a vida financeira dele em exposição ou constrangimento na organização.
12: Ela pode oferecer programas gerais de educação financeira para todos os trabalhadores, consultas confidenciais com especialistas ou psicólogos via benefício corporativo e parcerias com cooperativas de crédito que ofereçam empréstimos com juros bem mais baixos para quitar dívidas caras. Quando a solução está disponível para todos de forma anônima, o funcionário busca ajuda sem medo de ser julgado ou demitido. A dívida afeta a mente afeta o trabalho e o trabalho afetado piora a dívida. Se ela perde o emprego, a renda zera e as dívidas explodem de vez. Por isso que interromper esse ciclo logo no começo é fundamental.
11: Com a NR1 e a obrigatoriedade de gestão de riscos psicossociais, fatores externos que afetam o desempenho e o clima no trabalho passaram a integrar a análise das organizações.
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2: E agora, a última informação de hoje fala sobre o seguinte: renovação da frota de caminhões é essencial para a redução de emissões de poluentes, avalia FETRANSESC. O programa Move Brasil disponibilizou 10 bilhões de reais para renovações e iniciativa parecida é pensada em âmbito estadual. Ouça.
13: Um levantamento da Confederação Nacional do Transporte apontou que a substituição da frota por veículos menos poluentes pode melhorar a qualidade do ar em quase 80%. A renovação de caminhões pode ter impacto direto na redução da emissão de poluentes no Brasil. Veículos mais modernos consomem combustível de forma mais eficiente e seguem limites ambientais mais rigorosos. De acordo com o presidente da Federação das Empresas de Transporte de Carga e Logística de Santa Catarina, Dagnor Schneider, a redução de emissões passa pela renovação da frota de caminhões.
14: Infelizmente, o Brasil tem uma frota de caminhões bastante envelhecida. E o que nós precisamos é buscar alternativas. Acho que uma alternativa e um caminho, com certeza, são as fontes de energia limpa, alternativas que vão sendo gradualmente inseridas ao nosso sistema. Mas, de um outro lado, o que nós temos ainda como uma solução mais premente, nós temos hoje tecnologia Euro 6, que é a mesma tecnologia aplicada aos motores a diesel na Europa, que são muito menos poluentes do que os de gerações anteriores. E o que nós precisamos é criar mecanismos para que efetivamente essa frota mais antiga, nós falamos aqui de caminhões de 50, 40, 30 anos ou mais de uso. Isso é questão de, falamos aqui de questão de emissões, falamos aqui de questão de segurança viária.
13: Em 2025, o governo federal disponibilizou 10 bilhões de reais para a criação de uma linha de financiamento para a substituição da frota. O programa Move Brasil é voltado à troca de caminhões antigos por outros mais modernos e eficientes. Schneider afirma que uma iniciativa parecida está em diálogo com o governo estadual.
14: Então nós realmente precisamos de uma forma mais célere e que nós encontramos mecanismos, a exemplo daquilo que projeto que a gente está discutindo, que a gente vai levar para a Secretaria da Fazenda e para o Governo do Estado, que é um projeto Renova Santa Catarina, olhando para os caminhões, principalmente de 30 anos ou mais, criando mecanismos de que esses caminhões possam ser retirados do mercado e ter a inserção de caminhões mais novos através de uma política de incentivo. Essa discussão nós vamos levar a um debate a quatro mãos com o Governo do Estado, buscando mecanismos para que efetivamente Santa Catarina também possa ser protagonista num projeto tão estratégico e importante para a sociedade catarinense brasileira. Então, a questão das fontes alternativas, aliado a uma renovação consciente e responsável das frotas mais antigas, com certeza é um importante caminho para que a gente possa contribuir decisivamente à descarbonização através do setor transporte de cargas.
13: Além de iniciativas financeiras, o sistema transporte tem o programa Despoluir. É uma iniciativa que monitora veículos a diesel e orienta transportadores sobre manutenção, eficiência e consumo de combustível. Em pouco mais de 19 anos de existência, o programa já realizou mais de 5,4 milhões de avaliações ambientais.
2: Ficamos por aqui com o programa de hoje. Amanhã estaremos de volta no mesmo horário. Para você, um excelente dia de terça-feira e até a nossa próxima edição. 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

0: dia pra você. Seja muito bem-vindo, seja muito bem-vinda sempre. Claro, aqui na ZYD 735, operando em 104,5. Nova FM, a mais ouvida, a mais curtida, a mais potente do seu rádio. Manhã de terça-feira, dia 6 de outubro, ano é 2026. Termômetros marcando nesse momento 13 graus aí de temperatura, 96% umidade relativa do ar, ventos de 8 km por hora, chuva desde a madrugada, intermitente, né? Às vezes aperta um pouquinho, às vezes fica mais fininha, mas chove realmente direto desde a noite aí de ontem. Graças a Deus, de uma forma tranquila, né, gente? E assim a gente espera que continue, que é o mais importante também. Máximas hoje que não devem passar muito, aí de 14, de 15 graus. Nesse momento aqui no Castelinho da Comunicação, 13 graus de temperatura. Hoje dia nacional do circuncilista, também dia do tecnólogo. E hoje também dia do prefeito. É. Abraço especial para o nosso prefeito, o senhor Carlos Nitz, aqui no município de Mafra. E também no município da cidade vizinha de Rio Negro, Alessandro von Linzinger. É hoje, dia 6 de outubro, o dia do prefeito aí, ó. Aos respectivos prefeitos aí das nossas cidades, um abraço, nosso carinho e também o nosso respeito. 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Você que está se preparando aí para mais um dia do trampo, grande abraço. Você que já leva a Nova de carona e desde as primeiras horas da manhã, obrigado pela companhia. A criançada aí se preparando, a juventude se preparando para mais um dia de escola, aproveita, né? O período escolar é muito importante. No melhor sentido da palavra, sugue o máximo os nossos mestres do saber, que são os nossos professores. Então, realmente, capricha, capricha. Você que tá na boa, tá legal aí na terça-feira, curtindo umas férias, é, já preparando aquele chimarrãozinho, senhora pra nada, hoje catingando de preguiça, fedendo de preguiça. Também se sinta abraçado, você abraça a Nova abraça você. 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
0: Anthony Gabriel na Nova. A roça venceu.

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3: 7:22.
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5: Não podia faltar uma coisa assim no pelo, né? Guilherminho, você canta essa pra Campo Grande? Simbora. 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
6: Eu vou.
5: Depois eu vou.
6: Tudo bem, você que manda.
5: Então vai.

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2: É o Rafa Augusto aqui no som da Nova em 104,5. Me liga quando der. 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

0: 7:41.
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3: 7:41, notas de falecimento, a funerar em vida. Comunica o falecimento de Amélia Ivacu. Ocorrido ontem com 70 anos. Está sendo velada na Igreja Divino Espírito Santo, em estação Saltinho. Seu sepultamento se dará hoje às 10 horas para o cemitério de Cardoso, na estação do Saltinho Canivete. Funerária em vida comunicou com pesar o falecimento de Amélia Ivacu. Mais uma nota de falecimento, a funerária em vida comunica o falecimento de Elvira Rodrigues de Lima. Ocorrido ontem com 86 anos. Está sendo velada na Igreja Evangelho Quadrangular do Faxinal. Seu sepultamento se dará hoje às 4 da tarde para o cemitério de Mafra. Funerária em vida comunicou com pesar o falecimento de Elvira Rodrigues de Lima. A mesma era a esposa do Miranda.
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3: Mirosmar.

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1: 7:47.
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1: 7:50.
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8: É nóis! 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Bom dia, Thiago. Ótima terça-feira a todos que estão na escuta da Lucimere Nites. Tudo bem, Lucimere? Um abraço carinhoso para vocês, galera do Jardim América. Forte sempre a audiência da Nova, né? Soninha Faustino, ótima terça. Tá ligadona aí também no som da Nova, sempre. Thiagão, Cleison Ramos na escuta. Me joga no sorteio aí da Bem-Estar. Se eu ganhar, quero gastar tudo em Vonix. Esse cenzão aí, ah, yeah. Valeu, Piazinho, um abraço, boa terça-feira, tudo de bom, parceiro, vem. A Liliane Soares, tudo bem, Liliane? Tá ligada com a gente também aí no som da Nova, tudo de bom.
1: corrida lançada.
8: Cláudia Gomes Siqueira, também na escuta da Nova, seja bem-vinda. Leila Tertuliano, sempre na escuta da Nova também. Bom dia, sempre na melhor sintonia. Bom dia a todos. Aline Marques e Souza, tudo bem, Aline? Seja bem-vinda com a gente também, obrigado pela companhia. Bom dia, Thiago. Confirmando a audiência, Lamir Rutes Correia, ótima terça para todos. Muitos beijinhos para as minhas filhas que estão a caminho da escola, Gabi e Pietra. E muitos beijos para ela, Doroteia Ribeiro. Valeu, Tiazinho, tá entregue um recadão. Um abraço para vocês aí, tudo de bom. Fala, compadre, tamo na escuta. Por onde vamos, sempre conectados na melhora. Um abraço para a família e para todos da escuta. Daqui a pouco bora trabalhar porque nasci bonito, mas não nasci rico. Com o padre Wagner lá do Mercado MF, estralando a 104,5. Um abraço, compadre. Boa terça-feira, minha velha. Neuza Krieger, do Jardim América, né, Neuza? Tá ligadona com a gente aí também, tudo de bom. A Eliane Lourenço, confirmando também a sua sintonia. Andriele Lavão Nicola, né, Andriele? Com a gente na Nova também, boa terça-feira. Ele sempre, ele.
2: Bom dia, Tiago, as crianças que eu olho Esteu Veiga, manda um alô pra tudo novo, pra quem já nas curta, pra todos meus colegas, pra vocês aí da rádio. Uma terça-feira abençoada por Deus, que Deus dê muita saúde. Tudo de bom pra vocês.
8: Obrigado,
2: que vocês faz a alegria do povo todo dia de manhã cedo. Grande abraço, tchau.
8: Grande céu, Aristeu. Nosso ouvinte assíduo aqui do Sol da Nova, né, Aristeu? Seja bem-vindo sempre aí na 104,5, meu garoto. Oi, Viviane Portela. Tá ligada com a gente também no Som Bacana da Nova. Obrigado pela sintonia.
10: Pietra, eu também oxenjão.
11: Que é do quem que é você, meu anjo?
10: Mas Pietra, eu também oxenjão.
11: Quer ganhar o oxenjão, meu Deus do céu?
8: O Clóvis William também tá ligadão aí com a gente, pessoal da CWB aí, confirmando sintonia também, né? Anelise Aparecida Bielek. Ô, Anelise, tudo bom, manhã do céu? Boa terça-feira pra vocês aí, tá bom? A Rosiliane Nízer da Silva, confirmando também a sua sintonia. O Pedro Rutes do Cuiupã, pessoal interiorano, ligados também aí no Som da Nova. Oi, Mari, tá ligadona com a gente também, nome completo, para participar dos R$100 hoje da loja Bem-Estar Higiene e Limpeza. É, sem pila hoje, hardcore. O Hélio Gustavo, também tá ligado com a gente, né, Hélio? Abraço, meu garoto. Bom dia, Tiagão, gauchão da Vila Ivete. Quero ganhar esse sem conto. Um beijo pra minha amada Cristiane Seidel. Deus abençoe todos nós sempre. Sempre, sempre, né? Amigo Binho, como é que tá, parceiro, velho? Aplicativo Fox KM estralando. A Nova aí na manhã de terça-feira, tamo junto. Paz. Comandante.
12: Bom dia, meu amigo Thiago. Bom. Eu levantei assustado hoje, um barulho de chuva, de credo, quanto credo. Tempo que não chove.
8: Pois é.
12: Já tava com saudade.
8: Credo.
12: Minhas armas do céu. Bom dia credo. A todos os ouvintes aí também, né? Pessoal bacana aí, que tá ouvindo a rádio, mandando esses recadinhos, às vezes maroto, às vezes não pra você, né? E vamos tocando barco.
8: Vamos, né,
12: já
8: comandante?
12: Tá chovendo mesmo, tocar o barco, não dá nada. Vai que a gente ganha um cenzão aí pra animar o dia, né?
8: Carcule. Comandante Kraesk, o nosso camisa 10 aí da Quarta das Estrelas, tá ligadão. Não, tem de tudo aí, né, comandante? Tem de tudo. Rosali Eufrásio, tá ligada com a gente também, um beijo carinhoso. Obrigado sempre pela companhia aqui no Som da Nova. Adelci.
13: Bom dia, meu amigo corintiano, tudo bem?
8: Tudo
13: bem. Como é que estamos hoje?
8: Ai, Deus
13: do
8: livre.
13: Uma ótima terça-feira, que Deus te ilumine e te proteja sempre.
8: Amém.
13: Quero ganhar R$100 hoje, não esqueça.
8: Ah.
13: Faz tempo que não ganho mais nada. Grande abraço, meu amigo.
8: Obrigado, Adelci, minha amiga palmeirense, sempre com a gente aí no Som da Nova, né? Bom dia, acordei cedo pra ficar na Nova, curtindo você todos os dias. Nova! Maria Marilena de Andrade Leandro, nosso ouvinte sempre, né? Seja bem-vinda. Abraço para Camila Slompeski, o Leandro Carlo e também a Josiane, né? O pessoal tá ligadão com a gente aí também. Obrigado pela companhia. Maria Erzer da Silva também, seja bem-vinda. Josi Freire, também com a gente, né, Josi? Sempre aqui no Som da Nova. Marilene Kowalski, agora deu boa, né, Marilene? É, Neri, é isso? Também ligados aqui no Som da Nova. Bom dia, Thiago. Só para confirmar a audiência, você coloca meu nome no sorteio. Edeneia Teixeira da Cruz, do bairro Alto. Claro, já está participando. Boa sorte. Kátia Fernandes Dias, um dia abençoado com chuva de bênçãos para você e todos os ouvintes da... Obrigado pela sintonia sempre. Cristiane Silveira, com a gente também. Meu amigo Rony, o Arthur e o Davi. Estão grudados da mais gostosa do Dial. O Debão, tamo junto. Ó o homem da cirola aí, ó.
1: Bom dia, Thiagão. Põe esse cenzão no meu bolso aí, viu, Thiagão? Me diga aí, o vaso bom é cinquentão e o vaso ruim é cem conto. Por quê, Thiagão? Porque o vaso ruim não quebra, Thiagão. Manda abraço aí pra todo mundo que tá na escuta da Nova pra vocês e da Nova também, pra minha esposa Marli. Thiagão, fui, cedo por aí. Manda um abraço lá pro nosso amigo José Ronédio, que fez uma cirurgia aí a semana passada, né? Boa recuperação pra ele, o nosso amigo aí da prefeitura, o Ronédio. Se dá bem contigo aí.
8: Meu Deus. Falou, Thiagão, fui. Valeu, bem lembrado, Arildo. Obrigado pela sintonia. Abraço pro nosso querido, carinhosamente chamado de Zé Ronédio. Saúde, Zé, boa recuperação. Um abraço pra você, beijo pra Beatriz, né? Que Deus abençoe e de uma forma muito rápida possa restabelecer a saúde do amigo aí, tá bom? Tamo na torcida, grande Zé Ronédio, carinhosamente também chamado de Zé Remédio, né, Zé? Às vezes o pessoal não sabia falar o nome do Zé certinho. Ô Zé, mas que Zé? Zé Remédio, né, Zé? Saúde, tia velho. Um abraço, Thiagão, um abraço para a nação vascaína. Ô Beto, é o Vascão que vem se recuperando bacana aí no Campeonato Brasileiro, né? Dando um up o Vascão aí, tia velho.
14: Bom dia, Thiagão, põe a nossa sorteio Faustino, auxiliar Faustino, famoso Tilinho. Aquele abraço, que Deus abençoe. Terça-feira com chuvinha. Isso. Vamos botar marcha e deixar de colar. Tchau, obrigado.
8: Bom dia, Thiago. Manda alô pra Gisele e pro Gabriel, que estão aqui na costura empenhados pra terminar logo. Põe no sorteio pra gente comprar um pastel aqui na Chutes Pastelaria. Juscelia Fátima. Aí é bonito. Um abraço carinhoso pra vocês aí, tá bom? 8 horas em ponto.
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8: Passa rápido, né? O Momento Sertanejo que volta. Momento Sertanejo. 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Daqui a pouquinho tem canal aberto, o meu, o seu, o nosso programa diário de notícias, na apresentação a voz marcante de Rômulo Fernando, com participações de Edson Brant, Luiz Fernando Andruchecha, Suca Dobrichilop, Priscila Fernandes, Lucas Arten e direção-geral de Amaury Levinsky. Daqui a pouquinho, a Rádio Nova Era e a Rádio São José, as emissoras da Fundação João 23, transmitem para você o canal aberto, o seu programa diário de notícias. Voltamos já!
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8: 8 e 7.
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0: Bom dia. Bom dia, ouvintes da Rede Nova de Comunicação. Está no ar o programa Canal Aberto. Manhã de terça-feira, hoje é dia 6 de outubro de 2026. Temperatura em Rio Mafra e região nesse instante, 13 graus. Manhã de terça-feira com bastante chuva em Rio Mafra e na região. Eu sou Rômulo Fernando, cumprimentando você juntamente com os nossos colegas de trabalho, Tiago Skrensky, Edson Luiz Brant, Amaury Livinski, Priscila Fernandes, também o Luiz Fernando Druschessen e Suca Dobrichlop. 8:09 agora, 8:09 da manhã. Vamos dando o nosso bom dia para você que está em audiência com a Rádio São José, com a Rádio Nova Era, e juntos ficaremos até as 9:00 da manhã. Vou lá cumprimentando Edson Luiz Brant pela Rádio São José, já dando o seu bom dia também aos ouvintes do programa Canal Aberto. Edson, tudo bem por aí? Bom dia para você, Edson.
1: Bom dia, Rômulo Fernando, Thiago Skrensky e todos os nossos ouvintes. Estamos aí, tudo bem? E o nosso destaque de hoje, a gente vai falar de rebanho bovino que recua, mas as exportações de carne batem recorde em 2025, Rômulo.
0: Muito bem, Edson. Daqui a pouquinho eu te chamo então para essa informação. Da mesma forma, o Thiago Skrensky daqui a pouquinho tem informações também a respeito das bets, né, Thiago? As chamadas apostas online. Thiago, bom dia.
2: Bom dia, Rômulo. Bom dia, Edson. Bom dia, ouvintes da Rede Nova de Comunicação. Prontos, né, para mais uma hora de muita informação aqui pela Rede Nova de Comunicação no Canal Aberto. Exatamente, Rômulo. As bets saem do ar hoje, dia 6. Isso já deu muita polêmica, né? Então, a nossa editoria geral aqui da Rádio Nova Era, a gente vai trazer daqui a pouquinho essa informação que já gerou muita polêmica também, Rômulo Fernando.
0: Perfeito, né? E quem, o saldo dessas apostas online aí serão devolvidos aí, né, aos apostadores, é isso, Thiago?
2: Exato. Vai ser devolvido, né, por meio aí dos bancos que operam com a empresa de apostas. Uhum. A gente vai atualizar tudo certinho entre 9 e 14 de outubro. Também.
0: Pelo que eu ouvi, você tinha me informado para mim aí, né? O prazo para solicitar, né, a devolução, reembolso desse dinheiro era até ontem, mas quem isso. Não fez, os bancos farão automaticamente isso, né?
2: Exato, vão fazer automaticamente.
0: Okay, é isso então. Mesmo. Beleza, então já daqui a pouquinho eu te chamo para essa informação, Thiago.
2: Lembrando que a devolução será vinculada aos respectivos CPFs, né?
0: Ok.
2: Para daqui a pouquinho a gente traz a informação completa daí.
0: Perfeito, então. Muito bem, outros assuntos no programa de hoje. Campanha explica aos pais como prevenir o câncer ocular infantil. Também no programa de hoje, entidades de Santa Catarina e do Paraná cobram urgência na correção dos limites do Simples Nacional. Muitos assuntos em destaque hoje no programa Canal Aberto desta terça-feira. Aliás, já temos aqui as manchetes dos principais jornais do Brasil em circulação nesta manhã de terça-feira. E dando uma olhada aqui, nós temos as seguintes informações. Lá no Jornal da Capital Gaúcha, no Zero Hora, ali de Porto Alegre, Zuco defende articulação entre estados, menos secretarias e revisão de programas. Já no Jornal Correio Brasiliense, lá da Capital Federal, lá em Brasília, Justiça Eleitoral alerta para prazo de justificativa para ausentes no primeiro turno das eleições 2026. No Rio de Janeiro, Jornal O Globo, cenário desafia também Alcolumbre e Mota no comando do Congresso. No estado de São Paulo, urnas deixam direita perto da maioria de aprovar PECs. Também na tribuna do Paraná temos o seguinte destaque. O Paraná fica sob alerta de tempestade com risco de ventos de até 100 km por hora. E o Jornal Notícias do Dia, aqui de Santa Catarina, Alesc repete histórico de renovação e Câmara tem recorde feminino. No Diário Catarinense, vacina que protege contra pneumonia e meningite passa a ser ofertada para idosos em Santa Catarina. 8:13 agora, 8:13 da manhã. Bom, vamos à primeira informação de hoje. Pedro Lacerda chegando por aqui para falar sobre o seguinte assunto, pessoal. As contas salário terão PIX automático a partir do dia 1 de julho de 2027. A resolução do Banco Central alterou o regulamento e reforçou a segurança da ferramenta. Então vamos à matéria.
3: O PIX automático poderá ser usado em contas salário a partir de 1º de julho de 2027. A possibilidade é uma das atualizações da resolução do Banco Central, publicada em 18 de setembro, que alterou o regulamento do PIX e também reforçou as regras de segurança. O PIX automático é a modalidade em que o cliente autoriza uma única vez um pagamento que se repete, como mensalidades e contas de consumo. Hoje, quem recebe o salário nesse tipo de conta precisa antes transferir o dinheiro para outra conta do mesmo titular. Com a mudança, esses pagamentos poderão sair direto da conta salário. O recebimento de outros tipos de transferências PIX na conta salário seguirá proibido pelo Banco Central. As únicas exceções envolvem os pagamentos enviados pelo Tesouro Nacional e devoluções de dinheiro. A resolução também regulamentou a cobrança híbrida, que reúne no mesmo documento o código de barras do boleto e o QR Code do PIX. Algumas instituições já usavam esse formato, mas ele não tinha regras próprias. A partir de fevereiro de 2027, quando um dos dois for pago, o outro deverá ser cancelado automaticamente para evitar pagamento em duplicidade. As instituições também terão responsabilidades definidas em caso de falhas. Na segurança, a norma mudou o tratamento das suspeitas de fraude registradas no cadastro de chaves PIX. A instituição que fizer o registro precisará avisar o cliente, informando a data e a possibilidade de pedir revisão. Se a análise não confirmar a suspeita, a marcação deverá ser cancelada. A responsabilidade por esse processo é da instituição financeira que registrou a marcação ou aceitou a notificação de infração. Por fim, a exclusão de instituições punidas pelo Banco Central também passará a ter efeito imediato. Anteriormente, o desligamento definitivo do PIX ocorria somente após 30 dias, mas agora o corte é feito logo depois da notificação da decisão. Da Rádio Nacional em Brasília, Pedro Lacerda.
0: 8 horas mais 16 minutos em nossa programação. E vamos à previsão do tempo, né? Nesta terça-feira chuvosa em toda Santa Catarina. Quem está com a gente é a Daniele Lima, trazendo então a informação para hoje e para amanhã, claro. Daniele, bom dia para você, sua informação.
4: Bom dia! A terça-feira começa com chuva em boa parte de Santa Catarina. Com atenção!

0: Quarta-feira, o sol aparece entre variações de nuvens. No litoral, as nuvens serão mais persistentes e a chance de chuva isolada, principalmente no início e fim do dia. No Grande Oeste, ocorrem maiores aberturas de sol, mas a partir da tarde, há condições para chuva e não se descarta o risco de temporais isolados. As mínimas variam entre 8 graus na Serra e 15 nos planaltos e meio oeste, e ficam próximos dos 18 graus no extremo oeste e litoral norte. As máximas na quarta ficam acima dos 20 graus na maior parte do estado. Não esqueça o guarda-chuva e tenha uma excelente terça-feira.
1: É isso aí, Daniele. Não dá pra ir sem guarda-chuva, né? Temos que andar aí prevenidos, né, Thiago e Edson, né? Andar com, e principalmente com cuidado nessa condição de tempo, né? Com muita chuva. Aliás, muita chuva no sentido, assim, dela ser persistente. Não que ela esteja chovendo forte, né? Ou seja, essas chuvas torrenciais ou tempestade. Mas que ela permanece. Então, a condição das ruas aí da cidade, né? É sempre de umidade, sempre rua, as asfalto liso, então é preciso ter o quê? Muita atenção, muito cuidado, né? Às vezes tem pessoas que não têm tanta habilidade para dirigir em dia de chuva, né? Já vão num ritmo um pouco mais lento no seu deslocamento. Se você sai atrasado, essa pessoa que está andando com cautela acaba te irritando, né? E você quer chegar logo e a pessoa na frente está indo devagar. Então é preciso ter muito cuidado nessa condição de tempo, né? Que qualquer errinho aí pode causar pelo menos um prejuízo material, né, Thiago?
2: Sem dúvida, né? E um tempo desse é sempre importante sair com antecedência, né, Romulo?
1: Exatamente. Se antecipar,
2: vai tranquilo, já não começa o dia já desesperado, né?
1: Sim. Até nós estávamos falando isso na hora do café, né, Thiago? sobre o desespero das pessoas, né? É. De manhã cedo assim até que é tranquilo, né? O dia está começando, as pessoas acordam um pouco mais lentas.
2: Mais calmas.
1: Agora, na hora do almoço, final da tarde, aí é que o bicho pega, né? E que ocorrem um grande número de acidentes. São os dois horários aí mais críticos com relação a acidente, né? Parece que o pessoal está desesperado para chegar em casa para ali para o sorteio do bife, né? Ou então para encerrar o final, o dia do expediente.
2: É, e tem gente que, o famoso apressadinho, né?
1: Exato.
2: Cara do céu, tem lugar que não dá pra passar, o cara quer passar, o sinaleiro ainda não abriu, o cara tá buzinando. Calma, gente, né? Calma, vamos ter mais calma na vida, né?
1: É isso aí, então fica a dica,
2: claro,
1: né?
2: Claro.
1: Fica a orientação, né? Nessa condição de tempo aí, andar com calma.
2: Pratique a direção defensiva, principalmente num tempo desse aí.
1: Gentileza gera gentileza.
2: Sempre.
1: Muito bem, Thiago. 8 horas mais 19 minutinhos, 8h19 da manhã, antes do intervalo. Bom, já que estamos falando aí em previsão do tempo e toda essa questão aí, né, que envolve aí o nosso cotidiano, nós também temos aqui a participação hoje da Andriele Zambonin. Ela traz um assunto interessante, né, porque a primavera chegou, vai completar aí praticamente um mês que nós estamos na primavera, e ela vem chegando aí trazendo flores, trazendo cores, temperaturas mais amenas, nem tanto, né, Thiago? Nesse ano aí tá meio difícil. Difícil, né? Fazendo frio aí, temperaturas baixas para a época do ano.
2: Baixas,
1: né?
2: Baixas, e vai continuar mais um tempo assim.
1: Pois é, né? Mas se fosse numa situação normal, seriam temperaturas bem agradáveis, né?
2: Exato.
1: Mas nessa época do ano, muita gente sofre. Sofre com o quê? Com espirros, com nariz entupido, com coceiras e aquela velha rinite. Afinal, por que as alergias, né, costumam aumentar nesta época do ano? É o que nós vamos saber aí na matéria da Andriele Zambonin agora. Ouça.
3: Com a mudança de estação, vem também a preocupação com a saúde dos filhos nesta época do ano. E existe uma explicação para o aumento das crises alérgicas na primavera. É que nessa época do ano, as plantas liberam o pólen, que pode desencadear reações em pessoas com predisposição a alergias.
4: Pessoas que já têm uma predisposição genética a doenças como rinite, asma, a exposição desse pólen, ele pode ser um alérgeno para essas pessoas. Então, a partir desse momento que elas têm contato com esses alérgenos, as células inflamatórias delas se ativam. Então, as doenças acabam ficando exacerbadas.
3: Mas não é só o pólen que preocupa. Nesta mudança de estação, a temperatura também pode oscilar bastante. O dia começa frio, esquenta durante a tarde, volta a esfriar à noite, chove no meio do dia. São mudanças bruscas que podem irritar as vias respiratórias e intensificar os sintomas de quem já sofre com alergias.
5: num dia ele acordar de manhã e tá frio, chegar à tarde tá calor, depois à noite frio de novo, isso no

0: pulmão e na garganta costuma impactar. A alergia ela pode se manifestar de diversas maneiras e em diversos locais, mas principalmente irritação e coceira na pele, irritação e coceira nos olhos, nas vias aéreas, espirro, tosse, falta de ar ou dificuldade para puxar o ar, tudo isso pode ser sintomas de alergia.
1: Muito bem, né? Tá aí a matéria da Andriele Zambonin, então, falando sobre as pessoas que têm essa sensibilidade ou até uma hipersensibilidade com essa chegada da estação da primavera, aí, quando o pólen está solto no ar, né? E ao respirar essas partículas, né? Sofrem muito aí com rinite, às vezes com sinusite, com espirros constantes, né? E para diminuir essas crises, então, alguns cuidados fazem toda a diferença. Você deve ter o seguinte, ó, algumas dicas para você. Mantenha aí os ambientes arejados, você deve evitar poeiras, tapetes e objetos que acumulem ácaros e prefira a limpeza com pano úmido. Na primavera também, atenção aos dias secos e com vento, quando o pólen então circula mais facilmente. E os sintomas persistentes, se eles persistirem, procure sempre orientação médica e jamais se automedique, tá bom? Muito bem, 8 horas e 23 minutinhos, Thiago Edson, intervalinho, voltamos já já.
2: 8 e 23.

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7: 8:27, 13 graus a temperatura. Bom, agora vamos ali então com o Thiago, né? O Thiago está com a matéria dele pronta já para falar sobre o reembolso das bets, né? Desses sites de apostas online. Thiago, então explica direitinho para a gente como é que isso vai funcionar.
8: Exato, Rômulo. Com a proibição das bets online no país, a MP das Bets vai retirar do ar hoje, dia 6, todos os sites e aplicativos. Quem não fez o resgate até ontem, dia 5, receberá o saldo de volta por meio dos bancos que operam com as empresas de apostas, entre o dia 9 e 14 de outubro. Entre os dias 7 e 8, as empresas deverão informar aos bancos os valores mantidos nas contas dos apostadores, vinculados aos respectivos CPFs. A devolução do saldo será feita integralmente por meio das instituições financeiras. Caso haja algum impedimento para a devolução, a Caixa Econômica Federal poderá intermediar o pagamento aos apostadores a partir do dia 14 de outubro. A medida provisória MP, que acabou com as bets, foi anunciada pelo governo no dia 25 de setembro e já está no Congresso, aguardando instalação da comissão mista. A Câmara e o Senado têm até 120 dias para analisar e votar em plenário. Enquanto isso, a MP está valendo. Com você, Rômulo.
7: Muito bem, Thiago, obrigado pela sua informação. Bem explicado aí como é que isso vai funcionar, né? Essa devolução do dinheiro, né? Feito aí nas bets, nas apostas online. E agora vamos para a Rádio São José, então. Edson, bom dia para você novamente. Agora a sua notícia sobre agronegócio, agropecuária. Edson.
2: Muito bem, Romão, vamos lá. O rebanho bovino brasileiro encerrou 2025 com 234 milhões e 300 mil cabeças, queda de 1,7% em relação a 2024. É a segunda retração anual seguida e o menor efetivo desde 2022, segundo pesquisa da Pecuária Municipal divulgada pelo IBGE. O país havia aí batido recorde em 2023, com mais de 238 milhões de cabeças, antes de iniciar a trajetória de queda. Segundo o IBGE, a redução está ligada ao aumento do abate nos últimos 4 anos, sobretudo de fêmeas, que pela primeira vez desde 1997 superou o abate de machos no país. A prática reduz a base de matrizes para reposição e deve diminuir a oferta de bezerros nos próximos anos, o que já é apontado por especialistas como fator de pressão para a valorização da arroba do boi em 2026. Mas ganhos de produtividade devem amenizar os efeitos e manter os preços mais estáveis, tanto no mercado interno quanto o externo. Mesmo com menos animais, o valor da produção pecuária brasileira bateu recorde em 2025, somando 141 bilhões e 200 bilhões de reais, impulsionado principalmente pela produção de leite. Os frigoríficos também tiveram o melhor ano comercial da história. As exportações superaram 3 milhões e 800 mil toneladas, alta de quase 21% sobre 2024, com receita de 18 bilhões e 365 milhões de dólares, mesmo com a sobretaxa dos Estados Unidos. Entre as regiões, o Centro-Oeste segue com o maior rebanho do país, mas teve o terceiro recuo anual, seguido de 3,7%. O Nordeste foi a única região a crescer, com alta de 2,2%. São Félix, do Xingu, no Pará, continua como o município com mais bovinos do Brasil, com 2 milhões e 700 mil cabeças. Apesar da queda no rebanho bovino, outros efetivos do país bateram um recorde em 2025, como o de galináceos, caprinos e ovinos, enquanto que o rebanho suíno permaneceu então estável. Edson Lisbrante para o Canal Aberto, o seu programa diário de notícias.
7: Muito bem, Edson, obrigado. 8 horas e 32 minutos, continuamos com 13 graus. Vamos para o intervalo, voltamos em seguida com outras notícias para você.
9: 8 e 32.

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4: Não se atrase para os seus compromissos, agora são exatamente 8 horas e 37 minutinhos, 8h37 da manhã. Vamos com mais informações para você em nossa audiência. E agora o assunto é educação, é assunto local. Atenção, pais responsáveis, já estão definidos os prazos para as matrículas na rede municipal de Mafra para o ano letivo de 2027. Portanto, para quem já tem filho matriculado na rede, a rematrícula acontece a partir de hoje, dia 6, até o dia 14 de outubro, diretamente na escola. É preciso comparecer à unidade para atualizar os dados e assinar a documentação. E atenção, quem não fizer a renovação dentro do prazo poderá perder a garantia da vaga. Já as transferências entre escolas da rede municipal serão realizadas de 15 a 19 de outubro. A mudança depende da existência de vaga e na educação infantil e no ensino fundamental, um dos critérios considerados é a proximidade da residência da família com a unidade escolar conforme o raio escolar. Para quem vai ingressar na rede municipal, as novas inscrições serão feitas pela internet de 20 a 27 de outubro. O prazo vale para a educação infantil e o ensino fundamental. Depois da inscrição, vem a confirmação da vaga e a entrega dos documentos. Esse período será de 28 de outubro a 5 de novembro, diretamente nas escolas, das 7h30 da manhã às 11 horas e da 1 da tarde às 4h30 da tarde, ou conforme o horário agendado pela unidade. E quem perder esse primeiro período ainda terá uma nova oportunidade. O sistema online será reaberto a partir de 3 de fevereiro de 2027 para inscrições nas vagas remanescentes, formando cadastro de reserva. Portanto, então, pais ou responsáveis por alunos, né? Fique atento, então, a essas datas que eu acabei de divulgar aí para o período de rematrícula na rede municipal de ensino, que está começando hoje, né? Para aqueles alunos que já estão matriculados nas escolas. Então, começa hoje e vai até dia 14 de outubro e é preciso comparecer lá na unidade onde seu filho estuda para atualizar os dados e assinar a documentação. Aí o próximo prazo é de 15 a 19 de outubro para transferência entre escolas. E também para ingressar aí na rede municipal, serão feitos aí as matrículas pela internet, né? De 20 a 27 de outubro, prazo que vale para educação infantil e ensino fundamental também. É preciso ficar atento, então, a essas informações para que você garanta a vaga para o próximo ano letivo na rede municipal de ensino. 8 horas e 39 minutos agora, 8h39 da manhã. Seguindo com o programa, vamos trazer o Breno Zonta. Breno Zonta falando sobre saúde e a campanha que explica aos pais como prevenir o câncer ocular infantil. Vamos ouvir.
5: Olhar no fundo dos olhos do seu filho e da sua filha não só cria aquela conexão que apenas cada mãe e pai vai entender. O gesto também ajuda a prevenir o câncer ocular mais comum em crianças de até 5 anos. Se o retinoblastoma não for diagnosticado cedo, pode ter consequências graves, como perda da visão ou mesmo da vida. O Dr. Mauro Goldbaum, secretário-geral do Conselho Brasileiro de Oftalmologia, explica que esse tumor afeta as retinas dos pequenos.
6: A retina é a camada dentro do olho, onde a gente vai ter as células que enxergam. Então o olho funciona meio como uma máquina fotográfica, mas o que seria o filme, o que vai registrar a imagem, seriam essas células da retina, que de certa forma então cumpre essa função principal do olho.
5: O Conselho Brasileiro de Oftalmologia é uma das entidades médicas que apoia a campanha De Olho nos Olhinhos, dos jornalistas Dayana Garbim e Thiago Leifer, que chega à sua quinta edição com ações em todos os estados do Brasil para conscientização e atendimento médico. A iniciativa surgiu em 2022, depois que a filha do casal, Lua, foi diagnosticada com a doença no ano anterior, quando tinha apenas 11 meses. Desde então, Dayana alerta pais e demais responsáveis.
7: Fiquem de olho nos olhinhos, especialmente dos bebês, até um ano de idade. Não é normal o estrabismo, o olhinho torto. Não é normal se tem um reflexo branco, como se fosse um olho de gato, movimentos irregulares. A gente precisa dar atenção dos olhinhos das crianças, porque o retinoblastoma é uma doença muito grave, que pode levar à morte e à cegueira. Então a gente precisa de diagnóstico precoce para aumentar as chances de cura dessas crianças.
5: A campanha começou no dia 18 de setembro e vai até o Dia das Crianças em 12 de outubro. A missão é que nenhuma criança com indícios de retinoblastoma demore para encontrar atendimento médico precoce. Para isso, o narrador do canal de TV SBT conta que a ONG do casal atua todos os dias.
8: A gente ajuda famílias o ano inteiro. E médicos também, que mandam mensagem pra gente falando: olha, tô no meu consultório, acabei de achar um retinoblastoma, o que que eu faço? Pra quem eu encaminho, pra onde eu vou, com quem eu falo? E a nossa ONG faz esse caminho para as pessoas. A gente ajuda a achar um centro de referência. Se for por convênio, a gente mostra como fazer o caminho. Se for SUS, a gente ajuda no tratamento fora de domicílio.
5: A campanha contra o retinoblastoma está em parques, praças, farmácias, shoppings, pontos de ônibus, aeroportos, embalagens de fraldas e também será divulgada na TV, no cinema, nas redes sociais e aqui no rádio, com parceria da Agência Rádio Web. Para mais informações, acesse o site deolhonosolinhos.org. Agência Rádio Web, produção e reportagem, Breno Zonta.
4: 8 horas e 43 minutinhos agora. Voltamos em 5 minutos.
1: 8 e 43.

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1: 8:47 na Rede Nova de Comunicação. Bom, vamos em frente com o nosso programa. Estamos aí no último bloco do programa Canal Aberto de hoje, terça-feira, agora chamando Pedro Lacerda para falar sobre educação. E o MEC, que vai reabrir inscrições para vagas remanescentes do FIES. Em 2026, foram autorizadas 112 mil vagas, mas nem todas foram ocupadas. Então vamos ouvir a matéria do Pedro Lacerda.
2: Estudantes que querem financiar a graduação pelo FIES, o Fundo de Financiamento Estudantil, ganharam uma nova oportunidade neste semestre. O Ministério da Educação vai reabrir as inscrições para as vagas do financiamento estudantil que não foram preenchidas durante o ano. Para se inscrever, o estudante deve acessar o portal Acesso Único entre 26 de outubro e 3 de novembro. O processo é gratuito. Essas vagas sobraram porque das mais de 112 mil autorizadas para 2026, nem todas foram ocupadas nas chamadas e nas listas de espera, que terminaram em setembro. O edital do Ministério da Educação, publicado na última quarta-feira, estabelece as regras para o preenchimento dessas vagas. O resultado sai em 16 de novembro. Quem for pré-selecionado deve confirmar os dados na instituição de ensino nos dias 17 e 18. E quem não for chamado entra na lista de espera com convocações de 25 a 30 de novembro. Podem participar as pessoas que fizeram o Enem a partir de 2010, com média mínima de 450 pontos nas 5 provas e nota acima de 0 na redação. A renda familiar por pessoa não pode passar de 3 salários mínimos. Como o semestre já está em andamento, o candidato também precisa ter condições de cumprir a frequência mínima no curso. Por isso, as instituições vão checar esse requisito antes da pré-seleção e novamente na validação. Inscrições que não atenderem à exigência serão reprovadas para evitar prejuízo financeiro ao estudante. O contrato vale apenas para este semestre, sem prorrogação. Metade das vagas é reservada ao FIES Social, para famílias com renda de até meio salário mínimo por pessoa e cadastro atualizado no CadÚnico até 8 de outubro. Nesses casos, o financiamento pode cobrir 100% dos encargos educacionais. Já as mantenedoras de instituições privadas têm até quarta-feira para informar as vagas por curso e turno. Da Rádio Nacional em Brasília, Pedro Lacerda.
1: 8:50 agora. Bom, vamos com a informação de Álvaro Couto chegando por aqui e a seguinte notícia. Olha, as entidades de Santa Catarina e do Paraná estão cobrando urgência na correção dos limites do Simples Nacional. Presidentes de entidades em Lages e também em Maringá, no Paraná, defendem correção dos tetos congelados desde 2018.
3: Presidentes de entidades empresariais do Brasil reforçaram a cobrança pela atualização dos limites do Simples Nacional e do MEI. Ao todo, mais de 1.500 instituições assinaram um manifesto liderado pela Confederação das Associações Comerciais e Empresariais do Brasil e enviado aos candidatos à presidência e a ministérios do governo federal. Antônio Vigers, presidente da Associação Empresarial de Lages em Santa Catarina, avalia que a demora na correção dos limites prejudica não só a arrecadação, mas também a geração de empregos no país.
4: Porque não existe nenhum benefício social mais importante e mais duradouro do que o emprego. Pequenos negócios são o motor de qualquer comunidade. Sua expansão está diretamente ligada a esse aumento de limites do MEI e do Simples.
3: Já José Carlos Barbieri, da Associação Comercial e Empresarial de Maringá, no Paraná, defende que a atualização da tabela apenas devolve ao regime o critério que ele tinha originalmente, sem representar qualquer vantagem extra às empresas.
5: Reconhecemos a preocupação fiscal do governo, mas os pequenos negócios são 24 milhões de empresas, 95% do total, 26,5% do PIB e 80% dos empregos gerados em 2025. Por isso, corrigir a tabela não é privilégio, é preservar o critério original do regime.
3: Hoje, o MEI pode faturar até R$ 81 mil reais por ano, a microempresa até R$ 360 mil e a empresa de pequeno porte até R$ 4.800.000 reais. A CACB defende reajuste que leve esses tetos a R$ 145.000, R$ 869.000 e R$ 8.700.000 reais, além de uma regra permanente de correção pela inflação. Os valores estão sem atualização desde 2018. O presidente da Confederação, Alfredo Cotaite Neto, defende a atualização dos limites do Simples Nacional com base na inflação. Na avaliação dele, a defasagem da tabela pode levar empreendedores a ultrapassar os tetos do regime, mesmo sem aumento real de seus negócios.
6: No Brasil, tudo muda, tudo corrige, mas a tabela do Simples não. Nós estamos desde 2018 com essa tabela fixada sem nenhuma correção. Nós estamos pleiteando a correção pela inflação. Essa tabela vai ajudar muito os empreendedores a não se desenquadrarem para poder continuar, mesmo atingindo o limite da tabela, poder continuar trabalhando e gerando renda e não paralisando os seus negócios.
3: Na Câmara, um projeto discute reajuste menor para 110 mil ainda em 2026 e 140 mil a partir de 2027, apenas para o MEI. O impasse é fiscal. A Fazenda estima impacto de até 50 bilhões de reais se todas as faixas forem corrigidas. A matéria já teve urgência aprovada na Câmara, mas o presidente Hugo Mota determinou a votação para depois das eleições. Se aprovado na Câmara, o texto ainda deve ter que retornar para análise do Senado devido às mudanças. Reportagem Álvaro Couto.
1: Muito bem, são 8 horas e 53 minutos agora, 8h53 da manhã, faltando aí 7 minutinhos, né, para as 9 horas da manhã. E vamos à última informação de hoje, aqui no programa Canal Aberto. Bom, vamos falar sobre o seguinte, olha só, estamos, Edson, Thiago, no mês de outubro, né? E é um mês aí de muita festa, né, para os catarinenses. Aliás, o mês de outubro aí, Santa Catarina está lotada de festas com a tradição germânica, né, Thiago? Já participou de alguma festa aí germânica por Santa Catarina ou não?
7: É, agora vai.
1: Agora funcionou ali,
7: agora,
1: né?
7: Agora funcionou.
1: Vai lá, então.
7: É, já participei, Rômulo. Já somente as festas do chope.
1: Então. É. Eita, um chope gelado aí, né?
7: Mas olha.
1: Vai muito bem, né?
7: Sempre com moderação.
1: Sempre, exatamente. Isso que eu ia falar, né? Desde que seja aí ingerido com responsabilidade, com moderação.
7: Exato.
1: Boa, né?
7: Mas é muito legal. São festas muito pra cima, né? São festas com alto astral. É
1: cultura germânica,
7: legal,
1: né?
7: Legal.
1: Dessa etnia que chegou aqui em Santa Catarina e ajudou no desenvolvimento do nosso estado, né?
7: Sem dúvida. Principalmente potencializou a economia, tudo, né?
1: Exatamente. E nesse sentido aí, Santa Catarina aí tem um circuito de festas acontecendo aí nesse mês de outubro. Já começou lá em Joinville, né, com a Fena Chope. Aliás, a Fena Chope encerrou no último domingo, dia 4 de outubro, né, encerrou domingo passado. Aí nós temos aí a Fena Reco lá em Brusque, que vai começar depois, no próximo dia 8. Temos aí também a Festa do Imigrante em Timbó, que começa no dia 9. Que mais temos? A Kerb Fest lá em São Carlos, que começa no dia 17 de outubro. Mas a principal... Sabe qual é? A principal... Sabe qual é ou não?
7: A principal festa?
1: É.
7: É a October.
1: Exatamente, é isso aí. E para falar sobre isso, né, sobre a Oktoberfest, nós estamos aqui com a nossa colega, a Milene Bender, né, que vai trazer informações, então, sobre a Oktoberfest, que vai iniciar amanhã. Está quase tudo pronto lá em Blumenau para a 41ª edição da Oktoberfest em Blumenau. E tem muita gente daqui, né, de Mafra, da nossa região, que desce para Blumenau para aproveitar essa festa aí da tradição germânica. É sobre isso que fala, então, a Milene Bender agora. Vamos ouvir. Milene.
8: O som que predomina por aqui, por enquanto, não é o de bandinhas. É de máquinas e equipes empenhadas, trabalhando em ritmo intenso, para que tudo esteja pronto na abertura da 41ª Oktoberfest.
9: Alguns retoques finais, né, em todos os setores. Aqui no setor 1, onde nós estamos, você pode, né, observar que já está bem adiantado. Então, os permissionários, né, as cervejarias, a cervejaria oficial, as cervejarias artesanais, e os permissionários de alimentação estão fazendo só os últimos retoques, né, nos seus estandes, né, e também fazendo todo o abastecimento, né, com suas mercadorias, com seus insumos.
10: Mais de 85% da montagem das estruturas dos espaços já está concluída e tudo estará pronto para a grande abertura na quarta-feira. Só que tem dois espaços que o público vai poder conhecer apenas na sexta-feira, que são as grandes novidades da festa. Esse é onde nós estamos, que é o Schützenplatz e ainda o Festzelt.
9: Schützenplatz é onde vai ocorrer as finais das Olimpíadas Germânicas, né? Então nós vamos ter pista de bolão, cancha de bocha, estande de tiros, jogos de cartas também. E também nós teremos no Schützenplatz o palco, né, para a apresentação do festival de dança. Já a Festzelt, que é a tenda, né, inspirada, né, nas tradições, né, da festa de Munique, né, da Alemanha, nós vamos ter aqui também em Blumenau, que é um espaço completamente novo, trazendo, né, as raízes, as tradições, né, germânicas, um espaço onde vai ser feito a toda a parte de gastronomia e bebida, com copos de 1 litro, canecas, né, de 1 litro, toda a parte de alimentação também servido, né, com pratos cerâmicos, talheres de inox.
10: A abertura oficial da 41ª Oktoberfest Blumenau ocorre às 10 horas da noite de quarta-feira, mas a programação começa às 7 horas da noite, com o tradicional desfile na Rua 15.
1: Muito bem, então está aí, né, a informação a respeito da Oktoberfest, que começa oficialmente amanhã lá na cidade de Blumenau, né, e a festança, então, já está aí sendo organizada, quase tudo prontinho, né, para essa grande festa da tradição germânica, da tradição alemã em Santa Catarina. Aliás, aqui Mafra também já teve, né, algumas edições de festa alemã, de festa germânica, né, eu me recordo que era a Oktoberfest, né, era esse o nome da festa aqui, a Oktoberfest, que acho que a última edição foi em 2023, se não me falha a memória, e desde então não tivemos mais uma festa nesse sentido aí de cultuar, né, a tradição alemã, a tradição germânica aqui em nossa cidade, né? Então, infelizmente, né, vamos aguardar aí para ver se, de repente, aí, quem sabe para o próximo ano acontece de novo uma festa nesse sentido, porque temos aqui um grande número de famílias germânicas, famílias alemãs que colonizaram a nossa cidade, né, Thiago?
7: Na época que eu trabalhava na outra emissora, né, na Rádio Cidadania, foi feito a Staatsbürgerschaft, ali no...
1: Nossa, essa é a língua, dá uma volta e uns pulos para falar,
7: isso,
1: né?
7: Isso, é Staatsbürgerschaft. Daí foi feita a festa show ali no Clube Zeppelin, realmente muita gente participou na época, né? O pessoal gosta muito, né?
1: Sim.
7: E a Oktoberfest, claro, também, acho que foi 3 edições, se não me engano, né? 3 ou 4 edições, era muito bacana também, muito legal. Dá bastante trabalho, mas o pessoal vai e prestigia realmente.
1: Como todo evento de grande porte, aí exige muito empenho, né? Muita dedicação, responsabilidade para que tudo ocorra sim, bem, né? Que saia dentro daquilo que foi planejado, né?
7: Mas é muito legal, são festas que nem a gente comentou, né? São alto astral, música bacana, é bem legal. O pessoal realmente que vai e não fica parado.
1: É isso aí, Thiago. Muito bem, então essa foi a nossa última informação de hoje, né? A respeito da tradição alemã, da Oktoberfest, do circuito de festas alemãs que começam, já começaram, na verdade, né? Com a Fena Shop lá em Joinville, encerrou no último domingo, e aí até o final do mês aí, durante esse longo, durante o mês de outubro, elas continuam acontecendo em Santa Catarina. Thiago, Edson, bom trabalho para vocês, amanhã a gente se encontra novamente.
11: 9 horas.
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0: bom demais ter a sua companhia. Seja muito bem-vindo, seja muito bem-vinda aqui no Som da Nova. Na manhã dessa terça-feira, dia 6 de outubro, ano 2026, termômetros claro marcando nesse momento aqui no Castelinho da Comunicação, 13 graus aí de temperatura, 96% umidade relativa do ar, ventos de 8 km por hora, e a chuva continua aqui na mola propulsante do Planalto Norte Catarinense, graças a Deus, de uma forma tranquila, né? De uma forma quietinha, às vezes aperta um pouquinho, às vezes diminui, chove desde aí da noite de ontem, mas que continue assim de boa, não tem problema nenhum, né? Dia nacional aí do circuncilista, dia do tecnólogo e hoje também dia do prefeito, né? Nosso abraço carinhoso aí para o nosso excelentíssimo prefeito de Mafra, o senhor Carlos Nitz. E também o prefeito de Rio Negro, né? O senhor Alessandro Von Linsky. Parabéns, hoje dia do prefeito. É esse dia 6 aí de outubro. Venha curtir com a gente, venha abrilhantar aqui a nossa programação. Tá liberadaço. O WhatsApp da Nova no 36423955. 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O nosso site, redenova.fm.br. 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Lembrando que hoje nós estamos com a Bem-Estar, Higiene e Limpeza para sortear hoje R$100. Eu disse R$100 para você da Bem-Estar, Higiene e Limpeza. Para você que mandar a sua mensagem de texto, mensagem de voz para o WhatsApp da Nova a partir de agora. 36423955. Como diria o nosso falecido Veloso, terça-feira a gente melhora só depois de terça. Ou de terça.
1: 9:11.
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2: Tudo erro é errado, sabia? Vamos lá.

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7: No Castelinho da Comunicação, 13 graus.
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Muito bem, agora são 9 horas e 26 minutinhos. Gente, a gente só vai sair um pouquinho do ar, uns 2 minutinhos. A gente só vai fazer uma atualização aqui no nosso sistema, mas a gente já volta, tá? Então você que tá nos acompanhando aí, entre 1 minutinho e meio, 2 minutinhos, a gente já volta só para fazer uma atualização aqui no nosso sistema, tá bom? Não vão sair daí. Não vão sair daí, senão já reino aí. Tá bom? Uns 2 minutinhos. A gente volta já, rapidinho.

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18: Muito bem, aqui no Som da Nova em 104,5, dos momentos mais esperados aqui da nossa programação. É o Modão da Nova, onde a gente viaja no tempo e traz aquela música que marcou época em 104,5. Hoje, no Modão da Nova, chegando o sucesso de Amado Batista com Roberta Miranda.
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13: Madonna no Pílulas da Nova.

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1: 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Daqui a pouquinho tem mais aqui na Nova.
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5: 9 horas e 52 minutos. Nota de falecimento. A funerária em vida comunica o falecimento de Elvira Rodrigues de Lima, ocorrido ontem com 86 anos. Está sendo velada na Igreja Evangelho Quadrangular do Faxinal. Seu sepultamento se dará hoje às 4 da tarde para o cemitério de Mafra. Funerária em vida comunicou com pesar o falecimento de Elvira Rodrigues de Lima. A mesma era esposa do Miranda.
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5: WhatsApp da Nova no 36423955. Lembrando que hoje, né, gente, a sua participação vale prêmios. Hoje nós estamos com a Bem-Estar Higiene e Limpeza. É Bem-Estar Higiene e Limpeza hoje valendo R$100 para você, viu? 100 pila para você que interagir no 36423955. Confirmando a sua sintonia, confirmando a sua audiência, hoje valendo R$100. Para gastar lá na Bem-Estar Higiene e Limpeza por nossa conta, por conta da Nova. Meu amigo Eduardo Roberto Anciuti, Maria Alice Fernandes. Lembrando que dia 7 tem ele, né, seu Eduardo? Deus o livre. Começar o sofrimento, não é? Meu amigo Joel, o senhor lá na barbearia do Perereca já estralando aí a 104,5, bicho velho. Diz que lá cortamos ao vivo, diz ele. Um abraço aí, Piazinho, velho. Obrigado pela sintonia aí do Som da Nova, parceiraço. Sempre com a gente, o Joel, o senhor Perereca. Bom dia, Thiago. Você consegue tocar pra mim a música? Mandou um salve aí pra nós, o Antônio Birajara Roter. Valeu, Piazinho. Um abraço pra vocês, os taxistas. Pessoal que tá ouvindo aí a programação da Nova, grande abraço. Obrigado pela sintonia também aí, tá bom? Bom dia a todos da rádio, ótimo abençoado dia. Janete Carvalho, tudo bem, Janete? Seja bem-vinda aqui no Som da Nova. Obrigado pela companhia também. Seu Antônio Borba, em 104,5. Thalita Franciele Vanderbrook, sempre com a gente também, seja bem-vinda. A Cláudia Xavier de Moraes. As meninas da Conecta, um abraço para vocês aí também. Ótima terça-feira para você e todos os ouvintes. Dia chuvoso, dá uma preguiça. Ô, Silmara, nem fale. Aquilo estamos catingando de preguiça no dia de hoje. Tingando. Luciana Arbigaus, a Ana, por aqui também com a gente no Som da Nova. Obrigado pela companhia também aí, tá bom? Sintonizado em 104,5. Ó, ele tava sumidinho.
12: Fala, Tiagão, bom dia, se alguém for mandando dentro, manda um buzinado pra você dar da dona Grupoia, peço. Quero mandar um beijo pra minha esposa Vanessa e um buzinado pro meu piazinho Pietro. Esse gosta de caminhão que nem o pai.
5: É.
12: E vamos ali no Rio Vermelho levar um crédito pras galinhas mascar. Hoje vai ser de patinar até no seco, hein, com essa chuvarada.
5: É, do.
12: Bom dia, Tiagão.
5: Quem não gostou?
12: E se não gostou, me procure.
5: Justo. Valeu, Thiaguinho. Boa viagem. Deus abençoe aí. Dê a volta aí, tá bom, já veio. Roseli Deck, com a gente também. Obrigado pela companhia. Bom dia. O que significa essas modas boas na terça-feira? Já deu vontade de tomar uma cerveja. A Jussara de Ávila. Somos dois, Jussara. Bom dia, um dia iluminado, por Deus, fera da comunicação aí, coloque no sorteio Everton Ricardo de Oliveira, tá participando aí, Piazinho. Aldete Frogel com a gente também no som da 104,5. A Márcia Vatrin, nós, costureiras aí da Confecção LB, ligadinhas no seu programa. Toca aí, Eduardo Costa, meu ídolo. Daqui a pouquinho vai rolar o Brunão, tá ligado com a gente, né, Brunão? Abraço, garoto.
11: Brunão, água, olha que tal. Tranquilo. Dale. Nisqueira aí, o Vitor Bairro Bom Jesus marcando audiência, sintonia no programa, na programação aí de Rio Mafra região, né? Rio Mafra e região aí chuvoso, né? Mas como diz você aí, com uma chuva calma e tranquila e serena, né? E vamos que vamos aí, né? Aquele torcedor vascochamista aí, marcando audiência e sintonia no programa aí, mandando um grande e forte abraço a todos os mágicos e ouvintes, e vamos que vamos, é.
5: Vamos, né, Vinícius? O Rudy que tava falando, já é bom essa má chuvinha nas costas, dizendo. Foi lá fora, lá, pegar um documento no carro lá e leu, Thiago, já é bom essa má chuvinha nas costas. Falei, rapaz. O tipo, né? O tipo do cidadão brasileiro. Elisa Pereira, no Som da Nova. Fran Luiz também aí com a gente. Juarez Cardoso, ligadão no Som da Nova. Jéssica de Paula por aqui também. Obrigado pela companhia. Adriano Mazeica, meu queridaço.
13: Bom dia, Thiago. Tudo bem com você? Tudo tranquilo? Um abraço pra você, Thiago. Um abraço a todos os ouvintes que curtem a rádio FM Nova Era de Mafra. Um abraço a todos, Thiago. E um abraço para você, tudo de bom.
14: Obrigado, querido.
5: O Ademar Stanger, tá ligadão com a gente aí também. A Ana Rubiani, sempre no Som da Nova. Cleomar de Beterco, com a gente. Beijo para as meninas e as colegas da Asher Confecções. Coloca no sorteio. Valeu, tudo de bom. Daniele dos Anjos, com a gente também aí no Som da 104,5. Obrigado pela companhia. Bom dia, Thiago, na escuta, terçou com chuva, Sônia Sampaio, tudo bem, Sônia? É, chuvas intermitentes, né? Na mola propulsante do Planalto Norte Catarinense. Aurélio Howen, um dia maravilhoso para todos nós, valeu, um abraço. Obrigado pela companhia também, aqui no Som da Nova. Obrigado pela sintonia, sejam bem-vindos também, 104,5. Bom dia, manda alô para Gisele e para o Gabriel. Estão aqui na costura empenhados para terminar logo. Coloca no sorteio dos R$100 aí, tá bom? Beleza, tá, entrega o recado. É, diz para Gisele parar de olhar o celular, trabalhar, porque a gente nasceu linda e não rica. Escutou, Gisele? Vamos trampar. Trampar. Elisiane Saido de Oliveira, tudo bem, minha amiga? Tá ligadona também aqui no Som da Nova, boa terça-feira. José Iranel, Xaviera Piazada da Gráfica Coster. Estão estralando a nova também. A Jennifer Vitória Weber Mendes, também no Som da 104,5. Elvis Albari, Trielle Saindel, um abraço para vocês. Manda um abraço pessoal da UPA. Para as crianças da van do Tio Ag, todo mundo. Todo mundo na nova. Serlei Conkel, com a gente também no Som da Nova, obrigado pela companhia. Bom dia, chovendo, eu ligado na nova. Quero participar aí desse cenzão para deixar o carro cheirosão. A Holanda Moreira, tudo bem, Holanda? Tá participando com a gente aí também, tudo de bom. Fala, Tiagão, tamo na escuta da programação. Um abraço para toda a galera do escritório da Elos Investimentos. Como é que tamo aí, Brunão? 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Marcelo Lienkowski, com a gente também no Som da Nova. Bom dia, abraço para todos. Isolete Crassota. Ô, Isolete, queridona. Dirleia Batista de Lima, também aqui com a gente no Som da Nova. Um abraço para os amigos da Vale Sofás e Colchões. Estão ligados com a gente aí também. Tudo é bom.
15: Estão dizendo por aí que esse Torres não torra. Será?
5: Sai fora. Sai fora, meu queridaço.
16: Bom dia, meu amigo Thiago Skrelinski.
5: Aqui querido.
16: É o André da Vila Nova. Estou da escuta com o LFIP com você. Mando um alô pro meu amigo Adriano Mazeica.
5: Adriano parece estar morto hoje.
16: Fucunari, pro meu amigo seu Gilberto Vimbuial e pro pessoal lá do CAP Sistema Fé. Fica com Deus, meu amigo Thiago Skrinski. A minha rádio é Nova Era FM.
5: Valeu, Andrezinho, meu queridão. Um abraço pra você, filho. Bom dia, Thiago. Fique bem brabo. Mande uma do Mirosmar pra nós. Hoje não quero fazer nada, só escutar o Área VIP. Ô, Rob, aqui, ó. Nova Era. A mais ouvida do Brasil, Mirosmar e Ana Castela da Nova.

É o nosso eterno Mirosmar e Ana Castela na Nova, você vai ver. Nosso intervalo rápido, daqui a pouquinho tem mais aqui no Som Bacana da Nova. Não sai daí não, é rapidinho.

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13: 10h15.
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17: É
13: O prazerzão é sempre inenarrável poder estar junto com você na manhã desta terça-feira, dia 6 de outubro, o ano é 2026. Termômetros, claro, marcando nesse momento 14 graus aí de temperatura. Chove ainda de forma intermitente aqui na mola propulsante do Planalto Norte Catarinense. Dia nacional hoje do circuncilista, dia do tecnólogo e também dia do prefeito. Alma! 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
1: 10h21.
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4: No Castelinho da Comunicação, 14 graus.
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4: Muito bem, agora são 10 horas e 26 minutos. 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
1: Ai, Zália.

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2: 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E a Piazara vai dar um recado aqui na programação da Nova com Country Beat, Rio Negro e Solimões, a Nova Toca.
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0: 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Fala, Tiagueira, beleza? Dá um tapinha bem daquele jeito na cabeça, no cabeça quadrada da Borilli. Ele adora. Ele fica bem louco, né? Bem louco na cabeça. Ele fica que nem ele se aguenta, que nem diz. Joslaine Bicheski Manchinho, tá ligadona com a gente também aqui em 104,5. Deixa eu ver, tem uma mensagem aqui também, ó. Deixa eu ver se eu acho aqui, ó. Bom dia, Thiago, tudo bem? Confirmando a audiência sempre. Hoje quero desejar feliz aniversário pra minha amiga Isa. Deus abençoe sempre a vida dela e ela continue sendo essa mulher incrível. E muito treino para nós. Viva a Isa! Adriana Schellbauer Kojikovski. Valeu, Adriana. Ela já estava querendo que eu lesse a mensagem dela, né? A Isa que ela fala, minha primeira dama, né? Parabéns, minha gata, minha cheirosa. Pelo seu aniversário, felicidades, muitos anos de vida. Que Deus abençoe sempre. Né? E o Benício, a gente ama muito você. Tem mais uma mensagem aqui de mais uma amiga tua que tá mandando mensagem aqui no Som da Nova. Conhece essa?
1: Bom dia, Thiago. Tudo bem?
0: Tudo bem.
1: Hoje quero reservar um pedacinho desse programa para uma pessoa muito especial na minha vida, minha amiga e irmã Isabel, a nossa famosa Isa. Querida amiga, feliz aniversário, viu? Hoje o dia de festa, hoje o dia de celebrar mais um ano de vida de alguém tão importante para mim, cuja amizade me traz grande felicidade. Parabéns, minha amiga. Que a vida continue agraciando você com muito amor, saúde, sucesso e paz. Que o dia de hoje lhe traga muita alegria e muitas surpresas boas. Que você curta esse dia especial que Deus mandou para você. Que você seja muito mais feliz do que você já é ao redor de tantas pessoas que amam você. Você chegou de mansinho e tomou conta de um pedacinho do meu coração. Te desejo tudo de melhor e especial para você. Que Deus esteja sempre do teu lado, te cuidando, te protegendo, não deixando você triste. Você fica linda, muito mais linda, sorrindo. Quero ver você sempre assim. Ninguém, mas ninguém tem o direito de tirar esse sorriso do teu rosto. Tá bom, minha amiga? Não esqueça nunca disso. Deus vai estar sempre do teu lado e aquele anjo da guarda protetor cuidando de você, te protegendo. Um abraço, curta bem esse dia. Um abraço aqui dessa tua amiga que te ama muito, do Cacá, do Robson, da Marcele e do Theo. Seja muito feliz nesse dia especial. Feliz aniversário.
0: Muito bem, obrigado, Suzy. Que lindas palavras aí, né? Amizade não se compra, amizade se conquista. Oi, Thiago, sou a Lilian Almeida. Me coloca no sorteio, boa terça-feira. Obrigado pela sintonia. Seja bem-vinda também, sempre aqui no Som da Nova com a gente, tudo de bom. A Gabriele Laís de Camargo, também ligada aí com a gente, né, Gabriele? Obrigado pela companhia também, sempre aqui no Som da Nova. O Laertes Frogel, tá ligado também em 104,5, garoto. Ó o Marcão Souza aí, ó.
2: Bom dia, Tiagão. Nós estamos aqui no depósito do Arco-Íris aqui, curtindo a 104,5 e aproveitar para mandar um abraço para os nossos amigos, né, para a nossa equipe querida que nós temos, né, para Angelita, Maria, Gilberto e eu, né, lógico, o Marcão, o bonitão da Arco-Íris.
0: Valeu, Marcão. Um abraço pra vocês. Diz ele, o bonitão do Arco-Íris. Bonitão e mentiroso, né, Marcão? Um abraço pra vocês, boa terça-feira e tudo de bom.
3: Bom dia, amigo Thiago. Se for possível, toca pra mim aí por um minuto o Bruno e Marrone, que oferece lá pra minha amiga Ivanir Aparecida Vieira, da Jardim América. Antônio Borba que tá pedindo.
0: Valeu, seu Antônio. Abraço carinho, seu Antônio. Nosso ouvinte é assíduo aí também, né, seu Antônio? Obrigado pela sintonia. Seu Pedro Amálio Rivas, essa mensagem a produção passou para mim com antecedência e falou: Thiago, escute só verdades. Se for bobeira, nós vamos cortar uma meia dúzia hoje aqui, viu? Deixa eu ver.
4: Bom dia, Thiago. É o Pedro Amálio Rivas.
0: Diga, filho.
4: Quero te pedir para me colocar no sorteio, por gentileza. E é o seguinte,
0: diga.
4: Não vamos se preocupar com quem vai se eleger presidente, porque quem vai governar você, eu e todos os casados são nossas esposas, Thiago. Aguente mais essa.
0: Pior que só ouvir verdades também. Né? É verdade. Não adianta, o pessoal briga agora, aquela briga eterna. É Lula, é Bolsonaro, é não sei o quê. E brigam em família, e vão pro soco, e vão pro tiro. Em casa, quem manda em vocês é as mulheres, velho. Verdade. Tem razão, seu Pedro. Tá tudo tão acirrado, né? As pessoas têm partido, assim, pra ignorância de uma forma muito forte. Tipo, mas quem manda na casa são elas. É verdade. Seu Pedro, eu só ouvi verdade do senhor aí. A verdade, né? Pode ver, hoje a política tá tão fervorosa, né? Mas, filho, a hora que você chegar em casa, esquece, irmão. É ela? Pare. Amiga. Né, Binga? Mas é. Bom, antes do intervalinho, daqui a pouquinho tem mais Pílulas da Nova. Deixa eu só passar um recado importante aqui também. É, de amiga para amiga. Olha que mensagem bonita essa aqui, ó. Pra nós ir pro intervalo daí. Ó, até a música. Escutar isso aqui.

0: Milton Nascimento na Nova. Isa, minha amiga, hoje é seu aniversário, mas quem sente a vontade de agradecer sou eu. Agradecer por ter você em minha vida. Talvez eu nunca tenha conseguido te dizer com as palavras o quanto você é importante para mim. E talvez justamente por isso eu tenha escolhido escrever. Porque existem sentimentos que, quando a gente tenta falar olhando nos olhos, acabam ficando presos na garganta. Você é uma pessoa incrível. Mas para mim, você é muito mais do que isso. Você é companhia, acolhimento, é parceria e aquela pessoa que eu sei que posso procurar quando as coisas não estão bem. E para isso, para mim, vale muito mais do que qualquer presente. Porque é muito fácil estar perto de alguém quando tudo está dando certo. É fácil rir junto quando a vida está leve. Difícil mesmo é permanecer quando o outro está passando por uma fase complicada. E você permaneceu. Você esteve presente em momentos que eu não estava bem. E momentos que eu talvez nem soubesse direito como explicar o que estava sentindo. Em momentos que eu precisava muito mais de alguém que simplesmente estivesse ali do que alguém que tivesse respostas. E você esteve. Talvez você nem tinha ideia do quanto alguns gestos seus fizeram diferença para mim. Às vezes uma conversa, uma palavra, às vezes uma preocupação, às vezes simplesmente saber que eu tinha você. E são essas coisas que a gente nunca esquece. Porque quando a vida aperta, a gente descobre quem realmente segura a nossa mão. E você segurou a minha. Por isso, se um dia eu não te agradeci o suficiente, quero fazer isso hoje. Obrigada, obrigada por me ouvir, obrigada por me acolher. Obrigada por não desaparecer quando eu estava vivendo dias difíceis. Obrigada por ser aquela amiga com quem eu posso ser eu mesma, sem precisar fingir que tudo está bem o tempo inteiro. Obrigada por todas as vezes que você esteve comigo, mesmo sem saber o tamanho da importância que aquilo tinha. Você é daquelas pessoas raras que a vida coloca no nosso caminho e que a gente precisa cuidar para nunca perder. Eu espero que você saiba, assim como você esteve presente para mim tantas vezes, eu também quero estar presente para você. Quero estar para comemorar suas vitórias, seus planos, rir das coisas boas, dividir momentos bons, principalmente quando a vida não estiver tão bonita. Porque amizade de verdade não é estar somente nas fotografias dos dias felizes. É também estar nos bastidores nos dias difíceis. E você esteve nos meus. Por isso, hoje eu não desejo apenas que você tenha um aniversário feliz. Eu desejo que a vida te devolva em dobro todo o carinho que você oferece. Que você seja cercada por pessoas que enxergam o coração enorme que você tem. Que nunca te falte amor, saúde, paz e forças e motivos para sorrir. Que seus sonhos encontrem caminhos e que você nunca se esqueça da mulher incrível que é. Se algum dia você duvidar de si mesma, lembre-se de que existe alguém aqui que te admira, que te respeita e que é muito grata por chamar você de amiga. Eu sou muito feliz por ter você. E se pudesse escolher as pessoas que eu gostaria de encontrar nessa vida, escolheria você outra vez. Sem pensar duas vezes. Feliz aniversário, Isa. Que seu novo ciclo seja lindo, mas que acima de tudo seja leve. E que a gente ainda tenha muitos anos pela frente para rir, conversar, dividir segredos, enfrentar dias difíceis e criar aquelas lembranças que um dia vão fazer a gente olhar para trás e dizer: ainda bem que a vida colocou você no meu caminho. Eu te amo e sou muito grata por nossa amizade. Feliz aniversário, minha amiga, com todo o carinho da Larissa. Que mensagem linda, maravilhosa. Obrigado, Lari. Às 10 horas e 46 minutinhos, o intervalo me chama e eu volto já nesse dia 6, esse dia especial. É rapidinho, sai daí não. 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
5: E essa terça-feira, com chuvas persistentes e volumosas, claro, em Santa Catarina. Amanhã com chuva, Santa Catarina mais persistente entre a Grande Florianópolis, Vale do Itajaí, Litoral Norte e Planalto Norte. No decorrer do dia, a chuva diminui no estado com aberturas de sol, especialmente no oeste. Temperatura e elevação com máximas de 18 a 22 graus. Sistema é a instabilidade associada ao cavado, se afastando no decorrer do dia. Nesse momento, aqui no Castelinho da Comunicação, termômetros marcam 14 graus.
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5: 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Hoje tem Madonna no Pílulas da Nova.

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1: Muito bem, sucesso de Alana Macedo, já nas mais pedidas. Alô, oi. 14 graus de temperatura nesse momento aqui no Castelinho da Comunicação. Bom demais ter a sua companhia nessa terça-feira, dia 6 de outubro, o ano é 2026. Lembrando que daqui a pouquinho a gente tem o sorteio de R$100 aí da Bem-Estar, Higiene e Limpeza, né? Você que está interagindo, mensagem de voz, mensagem de texto pro WhatsApp Nova, 3642-3955. Daqui a pouquinho vou fazer também, gente, sorteio de um ingresso para você curtir Count Beach. Agora, sabadão, vai estar no Espaço Álamos, abertura Krieger e Rony, realmente vai ser um sábado bacana e Clara Nova vai colocar você para dentro lá do Espaço Álamos para você curtir o Country Beach, tá bom? Tá afim de participar? Não esquece, Country Beach, seu nome completo, e para participar lá dos R$100, produtos de limpeza da Bem-Estar, Higiene e Limpeza, coloca lá o seu nome também, participe com a gente. Vamos juntos às mais pedidas do Área VIP até o meio-dia na Mais Que Poderosa, na Nova.
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1: Zé Neto e Cristiano na Nova.

Muito bem, estamos apresentando o programa Área VIP, as mais pedidas, a nova, no oferecimento da Odonto Company. 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
10: Ai, ai, essas horas e perto da hora do almoço, o cara fica meio nervoso já, né? 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
11: Tiago Skrensky,

0: Tu
1: comece. Não comece. Como diz o nosso amigo Brucutu, não comece de folia. Vamos lá pro Whats da Nova, no 36643955, chuva lá fora e aqui dentro não pinga, só água, só água. Maria Terezinha de Lima, tá ligadona com a gente na 104,5, excelente manhã, obrigado pela companhia aqui no Som da Nova sempre.
2: Bom dia, Tiago, tudo bem?
1: Tudo bem.
2: Aquele abraço, menino, só confirmando a audiência da
1: quem?
2: Nova.
1: Quem?
2: Acompanhando sorteio, hein, cara? Abraço.
1: Ô, Walter Zerdel, tá ligadão aí. Tudo é bom, piazinho? Nós. A Josiane Fernandes, bom dia, Thiago, tudo bem? Ótimo abençoado dia, né? A companhia dela que é a melhor. Obrigado pela companhia aí, tá bom, Josi? Tudo de bom.
3: Bom dia, Thiago, tudo bem? Oi. Aqui é a Juscelia Aparecida Lourenço.
1: Oi, Juscelia.
3: Quero que você mande um abraço para mim, para todos os meus colegas do Belmiro Vitti, do Campo do Gado.
1: Querida.
3: Que Deus abençoe a todos que estão na escuta e um grande abraço para você.
1: Obrigado.
3: Deus abençoe também.
1: Amém.
3: Tchau, Thiago.
1: Tchau, beijo carinhoso para vocês, é uma excelente semana. O Emerson França, também ligadão no Som da Nova. Diga, Jeremias.
4: Bom dia, Tiagão. Passando para desejar uma ótima e abençoada terça-feira a todos.
1: Seu nóia.
4: E aproveitando que hoje é o Dia das Mulheres, não só hoje, né? Todos os dias.
1: Claro.
4: Principalmente da minha esposa.
1: Ah.
4: É o dia de lavar louça, lavar roupa, fazer comida, limpar a casa e cuidar bem do marido. Beleza? Um abração, tamo junto. É o Jeremias.
1: Viu, Amabile? Hoje é o dia. Hoje é teu dia, Amabile. Dia de lavar roupa, lavar louça e também dia de cuidar do marido aí, segundo o Jeremias. Parabéns pelo teu dia. Alô, Nova Era, meu bolso tá tão vazio que até eco faz. Manda esse enzão pra cá. Fazer a Bruna feliz. Gostei da mensagem da Bruna.
5: Tiago, Tiaguinho, Tiagão, vem aqui me dar um abração. Yuri Gabriel de Oliveira. E vai, Bolsonaro.
1: Credo. Valeu, filho. Um abraço pra você. A Daniele dos Anjos tá ligadona com a gente também. Grande Marquinho. Ô, Marquinho, tá por aqui, meu garoto?
6: Bom dia, meu amigo. Thiago Skransky.
1: Meu querido.
6: Um abraço, meu amigo. E um abraço muito pra audiência. É. Bonito. Isso, né, cara? Hoje em dia tá bem difícil ter amizades, ter as pessoas assim, que realmente diga assim, nossa, essa tá bem difícil, né, mas surge isso, eu fico feliz porque ainda existe o carinho, o amor de amigos. Tá bem escasso, como se fosse um abraço com a vida aí. Tá bom. Tchau,
1: Ida. Valeu, Marquinho, meu garoto, meu árbitro FIFA aí da Mobile Drive. Sempre tá ligadão com a gente no Som da Nova aí. Valeu, Marquinho. Boa terça-feira, boa semana, meu garoto. Vai, Corinthians. Amanhã começa o sofrimento. A Daniele dos Anjos, o Fábio Esfalti também tá aí com a gente, né? Obrigado pela companhia. Ó o nosso Pachola aí, ó.
7: Bom dia, Tiagão. Aqui é o Pachola, tudo bom? Sempre na sintonia, ouvindo a Área VIP. O meu amigo Thiago Skersky, aquele abraço. Deixa que chova, né, parceiro? E ronque a cordiona aí. Um abraço a todos.
1: Valeu, Márcio. Um abraço, garoto. Obrigado pela companhia. O rei da musicalidade, grande Márcio lá do Recanto do Acordeon, sempre estralando. Pode passar lá que tá estralando. A 104,5, né, Márcio? Parceirão, velho, obrigado pela companhia. Eu recebi um áudio bem legal aqui, mas eu não tô achando no meio de tantas mensagens aqui. Puxa vida. Eu até ouvi o áudio e até dei risada sozinho aqui. Mas eu não sei se eu vou conseguir encontrar agora no meio de tantas. Quem que mandou pra mim tudo de ban? Quem foi que mandou lá? Manda novamente pra mim aqui, por gentileza. É a voz de uma mulher, né? É, não vou achar aqui agora, cara. Tem bastante gente aqui. Aonde será que tá? Achei engraçado o jeito dela, cara. Ai, ai. Não, não vou encontrar. É muita gente aí. Achei engraçado. Thiago, tudo de bem. Agora não vou encontrar agora.
0: Fala, meu irmão Thiagão, e tá aqui na escuta. Bom dia, bom dia. Tudo certo?
1: Meu considerado.
0: Thiagão, deixa eu te contar. Me deitei no sofá, fechei o olho, a mulher começou. Acorda. Se eu não tô dormindo. Credo. Tô meditando.
1: Isso, é diferente.
0: Mandou levantar, Thiagão. Não me deixou com essa chuvinha meditar.
1: É.
0: Um abraço e tudo de bom.
1: É, não, é diferente. É, que, é assim, ó. O homem não dorme, o homem medita. Né? E tá aqui. Assim como eu também falo que o homem não chora, o homem apenas sua pelos olhos. É coisa totalmente diferente. Uma coisa não tem nada a ver com a outra. É. Iracleia Fleischmann, seja bem-vinda também aqui no Som da Nova. Obrigado pela companhia, tudo de bom.
8: Bom dia, Thiagão. Roberto Pedreiro.
1: Como é que estamos?
8: Com essa chuvinha aí é bom fazer aquela coisinha aí que começa com S, né?
1: É. Saúde.
8: Fazer uma sopa pra esquentar, né? E manda um tapinha pra turma do Zóio Enferrujado, que ficaram felizes ontem, ó, de escutar você mandar um tapinha ali já.
1: É. Tamo junto e misturado. Nós. A Priscila Gonçalves, por aqui também, Donete Castro, né? Confirmando a sua sintonia. Emily, tudo bem? Tá ligadona, meu compadre Demar. Hugo, valeu, velho. Como é que tamo? Bom. Aí no Iogurtes Carolina. Estralando a nova aí, bicho, velho. Bom dia, Thiago. Mano, tapinha pra mulherada do chimarrão aí. Cássia, Elacir, Tereza, Marlene, Raquel. Coloca no sorteio, Eliette Laurentino, a mulherada do Chima aí, né? Mas olha, tivesse um gravador pra nós ouvir essas histórias de vocês, né, Eliette? Era de jogar no ar, né? Mais uma rapidinho.
9: Bom dia, Thiago, tudo bom?
1: Uhum.
9: Passando pra desejar um ótimo dia pra todo mundo, né? Uma terça-feira abençoada por Deus.
1: Uhum.
9: Queria que você mandasse um abraço pro Bruno Alex, pro meu genro, que tá sempre trabalhando e sempre na escuta de vocês.
1: Uhum.
9: E mandar um abraço carinhoso pra sua esposa, que é aniversário dela, que Deus Isso. abençoe com toda a sorte de bênçãos na vida dela. E gratidão sempre, meu amigo. Tamo no sorteio e Deus no controle sempre.
1: Amém, Sandrinha. Um beijo carinhoso pra você. Seja bem-vinda sempre aqui no Som da Nova. Obrigado pela sua mensagem, tá bom? Deus abençoe.
10: Bom dia, Thiago.
1: Yeah.
10: É, lembrando que a nossa empresa, CBTEX Mafra, ontem completou 6 anos aqui na nossa cidade. Que Nossa Senhora Aparecida nos ilumine e que nós continuamos por muitos e muitos anos, né? Parabéns para todos nós.
1: Legal, beleza. Ó, 6 anos aí na CBTEX. Deus continue abençoando sempre aí, né? Boa semana para vocês. Tudo de bom, tá bom? Sucesso, Deus abençoe sempre. Cíntia Machado Câmeres, também ligada com a gente, né, Cíntia? Seja bem-vinda aqui no Som da Nova. Bom dia, Thiago. Tá chovendo aí? Aqui tá chovendo. Aqui tá chovendo, Lucimere. Choveu a noite inteira e tá chovendo ainda. Chovendo. Vamos lá, antes do nosso intervalinho.
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1: É o Belo na Nova. Belo só no nome também, né, Belo? Nome também, né?

0: Muito bem, estamos apresentando as mais pedidas do Área VIP aqui na Nova, com Belo, a Caça e o Caçador. 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Daqui a pouquinho eu volto com muito mais sucesso. Daqui a pouquinho tem sorteio da Bem-Estar, Higiene e Limpeza, R$100. E daqui a pouquinho também vou trazer um ingresso para você curtir o Country Beach. Agora sábado, dia 10, ali no Espaço Álamos, a Nova Era vai colocar você nesse show nacional. Abertura de Krieger e Rony, vai ser bem bacana, vai ser legal. Sorteio daqui a pouquinho.
1: 11:38.
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0: Muito bem, 11:38. 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
1: 11:41.
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1: Muito bem, vamos ver quem levou o ingresso para curtir aí o Country Beach, show nacional no Espaço Álamos, dia 10 de outubro agora. Abertura do show com Krieger e Rony. Fernando, o telefone foi o 4608. 4608 foi o Gilmar Luiz Schelbauer Krieger. Gilmar Luiz Schelbauer Krieger foi quem levou o ingresso para curtir, então, o show nacional com Country Beat. Tá bom, garoto? É só você chegar na portaria do evento com o seu documento com foto para provar que tu é tu e curtir o show nacional por nossa conta, por conta da nova Gilmar Luiz Schelbauer Krieger. Parabéns.
2: 11:46. 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
1: E essa terça-feira, amanhã, com chuva em Santa Catarina, mais persistente e volumosa entre a Grande Florianópolis, Vale do Itajaí, Planalto Norte e Litoral Norte. No decorrer do dia, a chuva diminui no estado com aberturas de sol. Temperatura em elevação com máximas de 18 a 22 graus. Sistema instabilidade associado ao cavado que vai se afastando durante o dia. Nesse momento, aqui no Castelinho da Comunicação, termômetros marcam 14 graus.
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0: Muito bem, as mais pedidas do Área VIP na Nova. 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Na volta vou fazer o sorteio dos R$100 da Bem-Estar Higiene e Limpeza. Boa sorte!
1: 11h52. 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
0: Muito bem, rapidinho ali pro WhatsApp da Nova, né? 3642-3955. Um abraço pro Silvio Siqueira, tá ligadão aí com a gente também, né? O Cauã Rafael Vitti. Lembrando, gente, que quem ganha as promoções a gente avisa no WhatsApp lá, tá? Então, se você não ouviu a rádio nas promoções, se você não recebeu o WhatsApp, não foi você. Bom, meus queridos. A Rita e o João estão ligados com a gente aí também, né? Um abraço, obrigado pela companhia no Som da Nova. Sejam muito bem-vindos em 104,5.
7: Fala, Thiagão.
0: Uau.
7: Passando aí para desejar um bom dia a todos aí. E mande um tapa pro Luciano Caçambeiro, trabalha no Vitinho.
0: Ô, Luciano. Luciano Caçambeiro, um tapinha especial pra você. Bom, querido. O Iverson, Thiagão e a avó que tentou a eleição para deputado estadual, não conseguiu e vai largar a mão até de fazer benzimento. Escuta aí, o que que deu com a avó?
8: Mas eu falei que o pessoal sou muito falso.
0: Que deu,
8: mas ninguém me acredita, ninguém me acreditou.
0: Credo.
8: E eu, graças a Deus, eu não entrei só com a cara e a coragem. Ganhei 10 votos só das pessoas que, que eu sei que votaram por mim e minha família.
0: 10 votos.
8: E eu agradeço todo mundo. Mas e eu não saí muito pedir voto. Mas essas pessoas me pagam.
0: Que deu? Por quê?
8: Essas pessoas vão não pedir pra mim benzer, sabe, Vininha? Elas vão pedir pra mim vir benzer as crianças, porque as crianças não vão ter culpa, mas eu não vou benzer mais ninguém. Nem grande, nem pequeno, mas é de dar uma dor de dente nessa turmada. De vir chorando, gritando de dor de dente pra mim. Eu quero mandar que vamos benzer lá no Clem. Porque eu não vou benzer. Eu sinto muito, eu não vou benzer mais ninguém.
0: Ah, vó, que coisa.
9: Perdemos uma benzedeira por causa dessa política do Diacho.
0: Eita, vó, que a gente falou pra não se envolver. E que tentou ser deputado estadual ainda, né? Olha onde. Muito bem, 11 horas e 58 minutinhos. Essa vó é uma lenda. É uma lenda. Que rufe os tambores, você que participou no 36423955, valendo R$100 para produtos de limpeza lá da Bem-Estar, Higiene e Limpeza. Vamos ver que número vai aparecer na tela. É o final do telefone 5773. E quem levou foi ela, a Eliete Laurentino. Oi, Eliete! Aí, a mulher do céu, foi você que levou R$100 em produtos de limpeza lá da loja Bem-Estar. Tá bom? Pode passar lá hoje mesmo, se quiser, para retirar em 100 pila produtos para você, tá bom, Eliete? Povo, obrigado pela companhia, pelo carinho, tá bom? Chegando às orações do meio-dia, daqui a pouquinho, na sequência, tem Emerson Souza e mais uma grande programação aqui da Nova. A gente se encontra amanhã, tá bom? Se Deus quiser e permitir, a partir das 9 horas da manhã, amanhã com aquela promoção histórica aí do Avenida Lanches e aquele lanche maravilhoso, aquela novidade, aquele hot dog paulista amanhã, tá bom? Se cuidem, excelente almoço, excelente tarde e até amanhã, 7 da manhã. Tchau!
10: 11:59.

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7: Bom dia, meus irmãos e irmãs. Neste momento, paramos e nos colocamos na presença do Senhor, pedindo a intercessão da Mãe Querida sobre os nossos jovens, crianças e adultos. Também te agradecendo ao nosso Senhor Jesus Cristo pelo dom da vida e principalmente pelo nosso dia de hoje. Obrigado, Senhor, pelo meu trabalho, pela minha vocação, pelos meus estudos, pela minha família, pela minha comunidade e principalmente pelo seu grande amor por todos nós. Por isso, neste momento, nos colocamos em oração pedindo a intercessão da Virgem Maria. Ave Maria, cheia de graça, o Senhor é convosco. Bendita sois vós entre as mulheres, e bendito é o fruto do vosso ventre, Jesus. Santa Maria, Mãe de Deus, rogai por nós, pecadores, agora e na hora de nossa morte. Amém. Nós os pedimos, ó Deus, que o vosso Espírito nos transforme com a força dos seus dons, dando-nos um coração capaz de agradar-vos e de aceitar a vossa vontade. Por Cristo nosso Senhor. Amém. O Senhor esteja convosco, Ele está no meio de nós. Abençoe-vos Deus Todo-Poderoso, Pai, Filho e Espírito Santo. Amém.
8: Meio-dia e 5.

tarde, uma excelente, maravilhosa terça-feira para vocês. Hoje, dia 6 de outubro, Emerson Souza tá chegando por aqui. O melhor som toca aqui e você, a partir de agora, tá liberado para participar com a gente através do WhatsApp 3642-3955. Deixa seu recado, vai ser um prazer imenso atender você. Participe aí do nosso Sequência Hits, as 100 músicas mais tocadas do Brasil. Começamos ontem o Top 100 e vamos até o final de semana, até o sábado, contando para você quais são as mais tocadas do Brasil, tá bom? Vem participar comigo, vem mandar seu recado, seu alô, seu abraço. Como eu disse, tá no ar o nosso Sequência Hits. E essa semana tem presente especial, né? 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Vem pro Sequência Hits que tá começando. 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No nosso Sequência Hits, Grace Abram abrindo as 80 mais de hoje.

0: The Weeknd, The Blinding Lights, aqui na 9FM. As mais tocadas do Brasil, antes teve Sorriso Maroto, Ferrugem, Benza Deus, Pedras e Danos, também Gracie Abrams, Death So True. Sequência. Já tem mais.
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3: É, Sequência Hits no seu rádio, até as 2 da tarde. Vai mandando seu recado, vai participando, porque eu vou atender todo mundo hoje, viu? Com o maior prazer do mundo. 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Boa tarde, Emerson. Rafaela Crassoto tá participando por aqui. Obrigado pela sintonia, você, viu? Tarde, Emerson. Coloca meu nome de sorteio. Abraça Elisiane e sai do de Oliveira. E dá-lhe chuva. Chuvarada, né? Que coisa. Eu acho que a gente não vai ter verão hoje, esse ano não, viu? Não vai não. O Gerson Linkowski, boa tarde, abençoada tarde para todos, valeu, obrigado pela companhia, Gerson. Boa tarde, Emerson, gostaria de confirmar a audiência, Claudineia Martins, obrigado pela companhia, Claudineia, tudo de bom, viu? Boa tarde, Emerson, me coloca aí no sorteio dessas tintas que eu quero pintar o set. Ah, Marilena, Maria Marilena, obrigado pela companhia, boa tarde para você também. Boa tarde, quero participar do

0: Você aí, boa sorte. Quem mais? Boa tarde, Emerson. Mesmo com esse tempo meio chato. Bora ser feliz, né? Pois estamos bem com saúde. Feliz semana para todos nós. Eliane Luziak, do bairro Bom Jesus. Valeu, Eliane. Obrigado pela companhia. Verdade, né? O tempo bom, o dia lindo, a gente faz dentro do coração, né?
1: Que tudo!
0: É, tenho dito. Boa terça-feira para você, Emerson. Quero participar do sorteio. Eclair Schneider Costa. Obrigado pela companhia, Eclair. Boa tarde, Matilde Raxa. Obrigado pela companhia. Aquele abraço para você. Vamos de música agora.
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Senhor Tears, The Weeknd com a Ariana Grande na Nova FM, a nova toca. Na 71ª posição. Aliás, na 72ª. Opa!

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3: 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Vamos para o WhatsApp então, trazer alguns recados, algumas participações. Tem bastante, gente, tem bastante. A Gabriele Vidal está participando com a gente, obrigado pela companhia. Adão Raxa, obrigado pela sintonia, Adão. Opa, bom dia não, boa tarde, para mim já boa tarde. Estamos aí na escuta, Rafael Vidal, obrigado pela companhia, Rafael. Quero participar do sorteio, Júlio César. Fala, Júlio César. Boa tarde, Emerson. Passando para desejar ótima terça-feira para todos, mesmo com chuva. Abraço, tio Ag, e coloca meu nome no sorteio. Valeu, valeu, Aguinaldo. Emerson, boa tarde. Passando para confirmar a audiência. Abraço para os meus meninos Arthur e Davi. Coloca meu nome no sorteio, Ronaldo Adriano Nemésio. Tá certo, Ronaldo. Obrigado pela companhia. Boa tarde, Emerson. Queria participar do sorteio. Não quer mais, não? Só queria? Ô, Janete. Janete Augustinho, esse final do ano não vai dar praia. Vai dar não, viu? Vai dar não. Vai dar lagoa pra essa parada, né? Coisa. Ah, que coisa. Deixa eu ver quem tá mandando mensagem de áudio aqui. Alô.
4: Boa tarde, Emerson. Quero precisar de sorteio dessas tintas aí, pintar minha casa que tá precisando.
3: Então tá bom.
4: E boa tarde a todos. Essa valeu. Tarde chuvosa aí, que só quer chover esse tempo.
3: Ô, tempinho, né? Maria Terezinha de Lima participando, então. Obrigado pela companhia. Quem mais? Aline Santos. Oi, Aline. Obrigado pela companhia. Boa tarde pra você também. A Laura Aparecida, lá do quilômetro 9, tá participando. Obrigado pela sintonia. Boa tarde, Emerson. Quero participar do sorteio. Sebastiana. Ô, Tchana. Obrigado pela companhia. Oi, Emerson, tudo bem? Quero participar do sorteio também. Sabe que você é uma pessoa linda. Eu?
5: Ai,
3: que obrigado, então. Minha mãe e minha esposa também acham. Nossa, adoro dizer isso. Obrigado pela companhia, Janete Morretes, de Rio Negro. Boa tarde, Emerson. Obrigado e tenha uma tarde, uma ótima tarde. Estamos ligadinhos. Sônia Vidal. Oi, aliás, é a Sônia Martendal, eu não sei por que eu li Vidal ali, viu?
6: Suspeitei desde o princípio.
3: Que fase. É Sônia e Vili Martendal. Obrigado pela companhia de vocês. Pra fechar aqui, mais uma mensagem de áudio antes da gente trazer mais um bloco musical.
7: Boa tarde, eu só queria participar do sorteio amanhã, né? Que eu vejo aqui que eu não, tá chovendo, assim, não dá pra trabalhar. Eu fico aqui na base, eu vi.
3: Tá certo. Tá bom, Vilmar. Obrigado pela companhia. O sorteio na sexta-feira, tá? Fica sintonizado aí pra você ficar por dentro do resultado. Olho Marrom tá chegando agora, produção. É isso, Chavinho? Fala pra mim. Isso. E ele tá em que posição? Hã? Ih, rapaz. Olho Marrom do Luan Santana na 71ª posição. Bora conferir.

0: Sequência Hits com a Saudade Proibida, volta já.
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0: Muito bem, vamos lá então, trazendo mais alguns recados, mais algumas participações desse povo querido, gente boa que participa com a gente. Boa tarde, Emerson. Coloca meu nome no sorteio. Quem que tá participando? A Simone. Simone Pius. Tá bom, obrigado pela companhia. Aquele abraço para você. Quem mais? Boa tarde, Emerson. Aqui o Juscelino Teixeira de Araújo. Obrigado pela companhia. O Juscelino está participando. A Lucinéia e a Gabriele todos os dias também por aqui. Juscelia de Lima. Alô, Juscelia. Todos os dias participando também. O Ademar Stanger da Vila Nova está deixando um recado por aqui. Obrigado pela companhia. Tudo de bom, viu? Quem mais? Quem mais está mandando recado? Boa tarde, Emerson, na escuta da mais ouvida do Planalto Norte Catarinense, Sul Paranaense. É a 9 FM que só toca sucesso. Me pinche nesse sorteio da tinta e muitos beijos pra ela, Doroteia Ribeiro. É, minha menina do olho marrom bombom. O Alamir, tá chanado o homem, né, rapaz? Que tal? Coisa boa, obrigado pela companhia. Boa tarde, Emerson. Estou na escuta. Abraços para todos aí. Obrigado pela companhia. Valeu. O Júlio César está participando com a gente também. Obrigado pela sintonia. Ó, a Denise chegando aí. Fala, Denise.
4: Boa tarde, Emerson. Me coloque no sorteio. Manda um abraço para nós aqui na Adelima.
0: Abraço para todas aí.
4: E manda um abraço para minhas irmãs. É. Falei que eu amo elas muito. Vamos ver se elas fazem um almoço para mim.
0: Ah, é? O menino lá da a Denise está se declarando para vocês aí, viu? Dizendo que ama muito as ordinárias preferidas dela. Ai, Emerson, tem que botar lenha na fogueira sempre, né? Alô, que mais pensar? Alô.
5: Boa tarde, Emerson, aqui é o Inereu da Vila Ivete.
0: Opa.
5: Coloca meu nome no sorteio aí. Um ótimo dia pra vocês aí. Com Deus, um abração, meu amigo.
0: Valeu, obrigado pela companhia. Oi, Emerson, tudo bem? Uma tarde abençoada pra todos. Confirmando a audiência, Adriana Schobauer Kujikoski. Tá bom, Adriana. O que foi, Denise?
6: Bom, Emerson, você falou a ordinária, não é? Mas pra falar ordinária, Josiane não gosta, ela fala que eu Eu fico xingando elas em rede nacional, chamando elas de ordinária.
0: Ah, é? Então tá, não chamo mais as ordinárias de ordinária. Pode deixar, viu? Ah, que coisa! Mais gente aqui, ó. Alô!
7: Boa tarde, Emerson.
0: Tarde.
7: Tudo bem com você? Tudo tranquilo?
0: Bom.
7: Um abraço pra você, Emerson.
0: Firme e forte.
7: Um abraço a todos os ouvintes que curtem a rádio FM Nova Era de
0: Mafra.
7: Um abraço a todos, Emerson.
0: Tá bom, então.
7: Um abraço pra você.
0: Tá bom. Tá bom. Boa tarde, Emerson. Também tô precisando de tinta. Ótima semana. Então coloca seu nome pra você concorrer, né, coisa? Você não colocou o nome. Final telefone 6133, aí não esquece do nome e a palavra sequência também, tá? Por favor. Por favor. Quem mais? Boa tarde, Emerson. Só porque tô com sorte hoje, também quero participar do sorteio. Já ganhei de manhã e vou ganhar agora à tarde. Nem vai. Não vai não. Não vai não. Não vai não, porque o sorteio é na sexta-feira. Como é que você vai ganhar hoje? Boa tarde a todos. É Iliete Laurentino. Ô, Iliete, hoje você não vai ganhar, não.
6: Não vai não.
0: Vamos de música. Já tem mais recados.
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1: Agora uma hora, nota de falecimento. Funerária em vida comunicou o falecimento de Elvira Rodrigues de Lima, ocorrido às 17 horas de ontem, com 86 anos. Deixa enlutados esposo, 7 filhos, genros, noras, netos, bisnetos, tataranetos e demais familiares e amigos. O seu corpo está sendo velado na Igreja Evangelho Quadrangular do Faxinal. Seu sepultamento se dará hoje às 16 horas para o Cemitério Municipal de Mafra. Funerária em vida comunicou o falecimento de Elvira Rodrigues de Lima. A mesma era a esposa do Miranda.
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4: 1:01.
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1: É legal, nosso Sequência Hits por aqui, das mais tocadas do Brasil até as duas. 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
1: Emerson Souza, Emercito, junto contigo até as duas da tarde. E a galera tá participando aqui, viu? Como tem gente bonita. Eu sempre falo que só os bonitos estão participando hoje. Os feios não vieram hoje não, viu?
6: Suspeitei desde o princípio.
1: Boa tarde, Emerson. Boa tarde a todos. Manda aí beijo pra minha tia Márcia, pra minha mãe Dani, pra minha avó Beth. Amo elas. Estamos sempre ligadinhas com você. Coloca aí o meu nome no sorteio, por favor. Nathalie Moreira de Lima. Oi, Nathalie. Com certeza. Um grande abraço pra todos aí. Obrigado pela companhia, tá? Emerson, quero participar também. Roseli de Fátima. Valeu, Roseli. Boa tarde, Emerson. Quero muito participar do sorteio. Vai que eu ganho. Será bom demais. Seria bom demais se você colocasse seu nome. Senão você não vai concorrer.
6: Suspeitei.
1: Coloca o nome. 3150 o final do telefone. Coloca o nome. Sandra, Olga, Dalgisa, o Gisney, o Caio. A família toda participando. Vera Lúcia Bueno da Silva está participando também. Obrigado pela companhia. Emerson, quero participar também. Antônio Marcos Carvalho. Fala, Antônio. Boa tarde, Emerson. Tô ligadinha com você no quilômetro 9. Ótima programação. Obrigado, viu? E coloca aí no sorteio, amigo. Uma ótima tarde, Emerson. Abração da Marli. Valeu, Marli. Obrigado pela companhia, tá? Tudo de bom pra você. A Roseli Deckschobauer também tá aí. A Isabel Cristina da Silva. Boa tarde pra você e pra todos na escuta, tá? Valeu. Muito que valeu. Quem mais? O Wilson José Becker. Boa tarde pra você também. Boa tarde, Emerson. Manda um oi pro Jonathan, que tá indo pra aula agora. Ana Rubiane Andrade. Obrigado pela companhia. Boa tarde, quero participar também. Angelita Schobauer. Valeu. A Charlene Schobauer Brandalize. Boa tarde, confirmando a audiência. Chove, chuva, chove sem parar. Daquele jeito, né? É daquele jeito. Vai fazer o quê? Fazer o quê? Fazer o quê? Vamos que vamos. Ó, a mensagem de áudio aqui, ó.
0: Tá chovendo aí, Márcio?
1: Tá. Choveu a noite inteira e tá chovendo. Tá, Emerson, confirmando a audiência. Doroteia Ribeiro. Ele esqueceu de dizer arrastando o Ortobon. Beijos pra ele. Coloca meu nome no sorteio. Olá, Mir. Arrastando o Ortobon. Gostei dessa. Boa tarde, Emerson. Me coloca no sorteio? Coloco. Então coloca seu nome, tá? Gente, dá uma olhadinha na mensagem que você mandou. Se você não tiver um nome, você não vai concorrer. Simples assim, mas que suspeitei coisa.
6: Desde o princípio.
1: Boa tarde, coloca meu nome no sorteio. Andressa Alves da Cruz. Obrigado pela companhia. Emerson, sem problemas. Eu espero até a sexta pra ganhar, viu? Tá certo, Eliette. Obrigado pela sintonia. Já tem mais recados, tá? Prometo que eu vou trazer todo mundo aqui. Agora tem Não Namora com Cleiton e Romário.
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1: Participação de Zé Neto e Cristiano.

0: Sabrina Carpenter, Man Child na 9 FM, 1 e 11, depois do intervalo eu volto trazendo mais, segura aí.
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0: já, hein? Então não sai daí que eu volto já.
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2: Você chamou? Ah, vamos até as 14h juntos por aqui no Sequência Hits. Boa tarde, Emerson. Para participar, viu? Viviane Martins Sampaio, do Butiá dos Tabordas. Valeu, obrigado pela companhia. Quem tá participando do sorteio também, meu compadre Jonathan mandou mensagem. Que é, Emerson? Ô, compadre, me coloca no sorteio aí, tá? É o Jonathan lá na Bem Planejados. Obrigado pela companhia. Bom trabalho aí. Capricha, tá na lida. Boa tarde, Emerson. Sou a Dani, curtindo o... Dani Coutinho, curtindo aqui no Bairro Alto. Me coloca no sorteio. É, Emerson, a tinta é Tim Falei, Tim Falaram, né? É isso mesmo. Boa tarde, Emerson. Aqui é a Marildo Kill, me coloca no sorteio. Tudo de bom pra você, ótima semana pra todos nós. Valeu, valeu, valeu. Quem mais? Mensagem de áudio chegando aqui. Alô?
4: Tarde, Emerson.
2: Tarde.
4: Me coloca no sorteio aí.
2: Claro.
4: No, tá tinta, no almoço, se tiver um sorteio no guarda-chuva, eu também quero. Valeu, abraço, amigo. Palavra-chave, Sequência.
2: Eu acho.
4: E tudo bom.
2: Valeu.
4: Edson Fernandes.
2: Valeu, Edson. Negro,
4: Paraná.
2: Eu acho que eu vou fazer abraço. Parceria. Valeu, abraço. Eu vou fazer parceria com o pessoal que vende guarda-chuva, bote, essas coisas, que a gente vai precisar, viu? Eu acho que a gente vai precisar. É um sorteio de guarda-chuva por dia. O que vocês acham? Dá uma boa, né?
5: Suspeitei desde o princípio.
2: Boa tarde, Emerson. Lizete Terezinha participando. Obrigado pela companhia. Rodrigo Luiz Frogel. Obrigado.

0: assim.
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2: 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O nosso Sequência volta já, segura aí.
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2: 1h27.

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0: 1h31.
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1: 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Vamos pro Whats, galera tá participando lá. Lembrando que essa semana, deixa eu atualizar vocês aqui no nosso sorteio, é na sexta-feira, tá? 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A palavra sequência e seu nome completo não podem faltar. Que coisa! Que coisa, menino! Oi, Emerson, me coloca no sorteio. Josiane de Lima, valeu, Josi. Oi, Emerson, chegando para confirmar minha presença. Maravilha, obrigado pela companhia. Gostaria de participar também. Ayla Sofia Simeão Kobit, obrigado pela companhia, viu? Aquele abraço. Solange Aparecida Schultz está participando também. A Janice Skunieski, quero participar. Boa tarde, Emerson. Boa tarde para você também, Janice. Obrigado pela companhia. Boa tarde, me coloca no sorteio, Marcelo Linkowski. José Iranel Xavier também está participando. Boa tarde, eu estou indo fazer valeta de folga, Emerson. O Emerson Paulo Marshall. Eu queria também estar fazendo valeta hoje, viu? Mas não dá, não.
2: Suspeitei desde o princípio.
1: Não dá, não. Hoje não dá, não. Deixa eu ver quem tá mandando recado. Alô.
3: Boa tarde, Emerson. Boa
1: tarde.
3: Como tá? Tudo tranquilo, meu amigo? Tudo certinho?
1: Firme e forte.
3: Terça-feira chuvosa em Rio Mato. Eu acho que toda a região tá chovendo, hein? Passando pra desejar aí um excelente tarde quem tiver em Nova York.
1: Tá vindo de barde, não tá chovendo, não.
3: Um convite para as pessoas de fé. Amanhã eu tô saindo numa cavalgada pra Lapa, hein?
1: Ah, é?
3: 150 km vai dar a cavalgada.
1: Aham.
3: E quem acompanha a minha história, né? Pra quem luta, na luta contra o câncer, amanhã eu tô indo pagar uma promessa.
1: Olha só.
3: Mandar o pensamento, os pedidos de todo mundo que tiver nessa cavalgada aí.
1: Com chuva e sem chuva.
3: Lutam, pra aqueles que estão acamados, que lutam contra o câncer, né?
1: Aham.
3: A gente sempre tem que acreditar, porque eu, em 2018... Eu travei uma luta com o câncer e hoje a gente tá curado e é um testemunho vivo, né? Beleza, meu amigo?
1: Beleza. Braço,
3: tudo bom? Excelente programação, né?
1: Sucesso pra você.
3: Como eu sempre falei, de manhã é a Tiagueira e depois o meio-dia o Emerson aí, alegrando nós. Um abraço aí.
1: Valeu, Assis. Tudo abraço, tudo de bom pra você. E, claro, tudo de bom, sucesso e que a cavalgada seja excelente também. A Marli Teodoro participando. Quem mais? Patrícia das Neves Pereira, obrigado pela companhia. A Niele Pereira. Oi, Aniele. Obrigado pela companhia também. A Bruna Rafaela Ferreira também tá participando. Vamos deixar um pouquinho pro último bloco, Emerson? Pode ser? Pedro Duns, obrigado pela companhia também. Suzana Kohler, participando com a gente. Boa tarde pra você. Já tem mais recados. Vamos de música. Vamos. Champagne, menos é mais. Ó. 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
2: Continue ligado com a gente, depois do intervalo tem mais pra você no Sequência Hits, as mais tocadas do Brasil até as 14h. Continue participando, já as últimas mensagens de hoje, viu? 1h43.
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2: Matheus e Cauã com Ana Castela, Ilusão de Ótica chegando por aqui.

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2: Sequência Hits, chegando no último bloco. Deixa eu trazer mais recados por aqui, mais participações. Vanessa Zamboni Ramos, do Faxinal, tá ligado com a gente. Boa tarde, Emerson, tá na escuta. Deixa eu mandar beijo pra Gislaine, tá lá no Mercado Magrão, ligada com a gente. Alô, Gislaine, obrigado pela companhia. Boa terça-feira pra você, tá? Tudo de bom. João Vitor Moreno participando com a gente, boa tarde pra você. A Valéria Santos, boa tarde pra todas as costureiras. Alô, costureiras! Sempre ligadas com a gente, obrigado pela companhia. Boa tarde, Emerson. Dani do Brechó Dami, é a Dami do Brechó Dami. Então tá bom, obrigado pela companhia, Dami. Abraço pra você. Juscelia Aparecida Lourenço, abraço pra todos na escuta, pra você também, tá? Boa tarde, meu amigo, confirmando a audiência, Romário Carvalho. Fala, Romário, obrigado pela sintonia. Tainara Thaís também tá ligada com a gente. Oi, Emerson, me coloca no sorteio, Lucimeli Nitz Schwentner. Valeu, obrigado pela audiência. Boa tarde, aqui é a Juscelia Veiga Schelbauer, de Rio Negro, sempre na escuta, me coloca no sorteio, com certeza. Dona Esperança Martins, boa tarde, confirmando a audiência, valeu. Boa tarde, Emerson, na escuta, desde cedo, na melhor. Abraço, Mary Ribas, valeu, Mary. Quem mais? A Bianca Lopes. Oi, Bianca. Obrigado pela companhia. Excelente terça-feira para você. Boa tarde, Emerson. Tudo bem? Coloca meu nome de sorteio. Jaqueline Aparecida Martins. Valeu. Obrigado pela sintonia também. Olá, tudo bem? Olá, Anderson. Você tá de sacanagem comigo, né, Josiane? Josiane Fernandes. Faz 15 anos que eu tô aqui, você me chama de Anderson ainda. Coisa. O pessoal da tarde para você também, tá? Me coloca no sorteio. Tá bom. Obrigado pela companhia. Vamos de música? Vamos nessa? Deixa eu atualizar vocês, que posição que tá essa aí, Ilusão de Ótica, na 59ª posição das mais tocadas.
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1: Valeu, gente. Obrigado pela sua companhia, obrigado pela sua audiência. Foi bom demais estarmos juntos aqui na Nova nessa terça-feira. Marco Aurélio já está chegando com o melhor da Nova. Eu me despeço, mas volto amanhã a partir do meio-dia te fazendo companhia aqui no Sequência Hits, tá? Tá bom? Tá bom? Então tá bom. Um abraço para todos os amigos que estão participando, interagindo, deixando mensagens, recados. Continue participando. Fica aí ligado, tem muita música boa para rolar durante essa tarde de terça-feira aqui na Nova ainda, tá? Vou deixar minha última música com Henrique Juliano, A Última Saudade. Essa aí, deixa eu ver qual que é a posição dela. A Última Saudade atualizou de novo, 58ª posição, 2.335 execuções no mês de outubro. Então fechou. Tchau, tô indo nessa. Marco já chegou no estúdio aí, né, Marco? Pronto pra levar muita música boa e animação no seu rádio nessa tarde. Essa tarde maravilhosa pra dormir. Como é que é? Eu falei que eu queria estar em casa fazendo valeta.
2: Fazendo valeta, é,
1: boa. É, no sofá, no colchão. Tchau, gente, até amanhã.
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2: 2 e 4.
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1: Muito boa tarde pra você. Hoje é terça-feira, é 6 de outubro de 2026. Eu sou o Marco Aurélio, tô chegando. A partir de agora, vamos ver o som da nova até as 5. E aí, como é que tá você? Tudo legal? Tudo beleza? Tudo na santa paz? Bom também, né? Chove, chove, chove lá fora. Deixa eu ver aqui, abrir a previsão do tempo para ver a temperatura nesse instante. É de 14 graus e tem previsão de chuva para hoje e amanhã. Amanhã diz que fica nubladão e não chove, a princípio. Quinta, sexta, sábado diz que chove. Domingo também diz que fica nubladão, não chove. Daí segunda, terça vem chuva também. E assim nós vamos com o mês de outubro cheio de água. Chuva atrás de chuva, chuva em cima de chuva, chuva embaixo de chuva, chuva do lado de chuva. É muita chuva, né? 2h05, faz o seguinte, levante essa cabeça, bota aquele sorrisão no rosto, força e fé, bora lá, vem nessa comigo.
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1: 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Depois tem Diego e Arnaldo, a participação da Mariana Fagundes, patrão. 2h06, uma excelente, ótima boa tarde pra você ligado no Som da Nova, que toca o que você gosta.
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12: 12:19.
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0: gente, eu tô de volta agora com o último bloco de dicas e truques que facilitam o nosso dia a dia. Sabia que você pode envolver as bananas em filme plástico para prolongar a frescura? Envolva os cachos de banana com filme plástico, concentrando na área onde o cacho se conecta. Isso ajuda a retardar o processo de amadurecimento. Legal as dicas de hoje, amanhã tem mais. Até lá!
1: Duas e 23.
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0: Nova FM, esse é Vitor Clay, Adrenalizou, também teve Sun Thunder, Olivia Jean, Ren Minion.

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4: Até daqui a pouco!
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1: 2:36.

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4: A previsão para esta tarde de terça-feira é de tarde chuvosa em toda Santa Catarina, mas no decorrer aí do final de tarde e noite, a chuva diminui. No Planalto Norte, tarde chuvosa, temperatura variando de mínima 13, máxima 16, nesse instante 14 graus. É a temperatura aqui no Alto de Mafra.
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8: 2:40.
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1: 2h53.
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0: 2:55.
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0: 2.
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0: 3 e 5.
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8: Pessoal, tudo bem? Eu sou a Suzy Luz e o Super Dicas chegou. Por aqui, dicas e truques que facilitam o nosso dia a dia. Roupas manchadas de tinta têm solução, sabia? Para remover a mancha de tinta da roupa, você precisa usar álcool para remover a mancha. Umedeça um pano com álcool e aplique sobre a mancha de tinta. Deixe agir por alguns minutos e depois lave a peça normalmente. O álcool dissolve a tinta, facilitando a remoção. É essa a dica da casa e sim, eu já volto com mais Super Dicas.
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8: Nota de falecimento. A funerária em vida comunica o falecimento da senhora Elvira Rodrigues de Lima, ocorrido ontem aos 86 anos. Está sendo velada na Igreja Evangélico Quadrangular do Faxinal e o sepultamento se dará hoje às 4 horas da tarde para o cemitério de Mafra. A funerária em vida comunicou o falecimento da senhora Elvira Rodrigues de Lima, a mesma era esposa do senhor Miranda.
9: 13:19.

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3: Era 3:25.
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7: 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Hoje, vamos curtir os sucessos da rainha do pop, Madonna.
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3: E olha aí, foi perdido o documento de identidade e o título no domingo, pertencente a Sueli Ku. Pede-se a proximidade do condor. Peça quem encontrou, por favor, entrar em contato pelo 479-8808-7858. Se você encontrou o documento de identidade, também o título de eleitor, que foi perdido no último domingo, nas proximidades do condor, pertencente a Sueli Ku. Pede-se a quem encontrou entrar em contato pelo 479-8808-7858.
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3: Nova 3:35, a gente vai agora até as lojas Leonardo falar com a Josiele.
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3: Muito bem, beleza, valeu, até a próxima.
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3: A previsão para essa tarde de terça-feira é de céu fechado e chuva em todas as regiões de Santa Catarina. No decorrer aí do final da tarde para a noite, a chuva diminui. No Planalto Norte, tarde chuvosa e a temperatura variando de mínima 13, máxima 16 graus. Nesse instante, 14 graus é a temperatura aqui no Alto de Mafra.
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0: 23:39.
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0: também.
1: Obrigado, meu irmão.
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4: A Blitz da Nova hoje tem a banda modelo, a participação de Léo e Júnior, Mil Loucuras de Amor, faz mais uma vez comigo.
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0: 3h50.
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alecrim é uma planta medicinal rica em flavonoides, tempernos e ácidos fenólicos e com propriedades antioxidantes e antissépticas que ajudam a combater a oleosidade excessiva do couro cabeludo e a formação de caspa, que podem causar a queda de cabelo.

Loban, naturalmente, esse Post Malone, Morgan Wallen, I Had Some Help. 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

0: 4 horas.
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4: 4 e 4.

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9: 4 e 7.
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0: Moda pra chorar.
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3: No som da nova, Bruna Lipiani, a participação é do Panda, onde é o after, também teve Belo, Caça e Caçador, nova 4:14.
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3: Nova 4:17, vamos novamente ao Lojão da Economia com o Emerson.
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4: 4h20.

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3: Bora lá conferir quem ganhou o ingresso pra curtir Country Beach no Alamos. Foi o Vinícius Bredum. O Vinícius, essa checa seu documento lá na portaria do Espaço Alamos, o teu nome vai estar lá. E você confere essa festa aí na faixa. Vinícius Bredum ganhou o seu ingresso e vai curtir aí nesse sábado show nacional com o Country Beach, nesse sabadão no Espaço Alamos. Já já a nossa produção estará mandando um WhatsApp avisando o Vinícius que ele ganhou um ingresso, tá bom, Vinícius Bredum? Esse ingresso é seu.
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3: 14 graus.
2: Informamos que a fonoaudióloga Nádia Raul

0: 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Hoje tem sucessos da Madonna.
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2: Muito bem, valeu.

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4: 4:42.
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0: nosso melhor da nova. Bruno Barreto, Texana 37. Também teve Josh Turner, Your Man.
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1: 4:51.

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3: 4,55!
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0: no nosso Melhor da Nova, Michel Teló e a Roça Vence, para fechar a edição de hoje do Melhor da Nova. Daqui a pouquinho os clássicos estão chegando, as veinhas, com o Jota Araújo para você aqui no som da Nova FM. Tô saindo fora, amanhã tô de volta a partir das 2 da tarde com o nosso Melhor da Nova. Um bom final de tarde de terça-feira para você, se cuida! Amanhã, a partir das 2, se fala novamente. Um grande abraço, até mais! Fica aí com o sucesso na Blitz da Nova com a banda Modelo. A participação de Léo e Júnior, Mil Loucuras de Amor, faz mais uma vez comigo. Tchau!
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0: 5 e 2.
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9: Isso aí, daqui a pouquinho aqui na Nova tem a Laura Branigan.

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3: 5 e 8.
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Legal, seja bem-vindo a 104,5 Nova FM, a rádio que toca o teu som, 5 horas e 10 minutos. E aí, como é que você tá? Tudo bem? Tudo certinho? Tudo legal com você? Espero que esteja tudo bem com você nessa tarde de terça-feira, dia 6 de outubro, 2026. Temperatura neste momento, aqui no Alto de Mafra, na marca dos 14 graus de chuva, muita chuva lá fora. E a partir de agora já sabe, né? A gente mata saudades até às 18h, porque tá começando no seu rádio mais uma edição do nosso Clássicos da Nova. 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
0: 5:11, seja sempre muito bem-vindo à Rede Nova de Comunicação. Sou o Jota, te faço companhia até as 7 horas. A partir de agora, só com as melhores. Clássicos da Nova. Começando com a Laura Brenner.

0: 5:18, é você ligado com a 104,59 FM, rádio que toca o teu som, Patrick Hernandes, Born to Be Alive, também teve Laura Branigan, Self Control, as primeiras de hoje, aqui do nosso Clássicos da Nova, junto com você, te fazendo companhia até as 6 da tarde. Fica aí ligado junto com a gente, porque daqui a pouquinho tem sorteio. É isso mesmo, hein? Vai se preparando aí para participar, né, pelo nosso WhatsApp, o 36423955. Tem pizza daqui a pouquinho, pizza Oa. Isso mesmo, então vai participando, 36423955. Daqui a pouquinho tem sorteio daquela deliciosa pizza, pizza Oa para você. 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
1: A sinusite pode acontecer várias vezes ao longo da vida, devido a diferentes causas, como infecção pelo vírus da gripe ou alergias, por exemplo, levando ao surgimento de sintomas bastante desconfortáveis, como dor de cabeça e no rosto, congestão nasal e febre acima de 38 graus, por exemplo.

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1: 104.5, 9 FM, tocando o que você gosta, 5h26. Segue pra você até as 6 da tarde. Vamos matando saudade por aqui, né? Com mais um Clássicos da Nova. Lembrando que você vai participando aí pelo nosso WhatsApp, o 36423955, valendo aquela pizza deliciosa, Pizza Oa. Tá certo? Então manda aí Pizza Oa pro 36423955. Tá certo? Lembrando que os moradores do bairro Jardim América hoje tem promoção, não pagam taxa de entrega. 5h27. Queen, abrindo mais uma sequência do Clássicos da Nova. Boa tarde pra você.

0: Só aí, 9 FM, tocando o que você gosta, Roxette Dangerous. Também teve Queen, Bohemian Rhapsody. 5h36 para você até as 6 da tarde. Vamos matando saudades aqui no som da 104,5, a rádio que toca o que você gosta. Intervalo e a gente já volta. Aguenta aí.
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2: 5h36.
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0: 5:41.
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2: 5:42.
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4: Segue pra você o nosso Clássicos da Nova. Até às 6 da tarde você continua participando com a gente. Promoção Pizza Oa. É daqui a pouquinho aquela deliciosa pizza sorteada pra você. 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Agora tem aba aqui na Nova. Gimme, gimme, gimme. Ótimo final de tarde para você.

0: 104.5 9 FM, tocando o que você gosta. 10 minutinhos para as 6 horas da tarde, você matando saudades por aqui com o Joy, Touch by Touch. Também teve o Abba, Gimme, Gimme, Gimme. Vamos para o intervalo comercial, já voltamos com o resultado do sorteio. Portanto, dá tempo de você participar até o final do intervalo, tá bom? Manda aí sua mensagem para o nosso WhatsApp, o 3642-3955. Tá valendo aquela pizza deliciosa, pizza Oa, para você que mandar a palavra pizza Oa para o nosso WhatsApp, 3642-3955. 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Terça da pizza, pizza Oa. Agora são 5h51, já voltamos.
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9: Muito bem, chegando para você a última sequência do Clássicos da Nova de hoje. Já tem resultado do sorteio para você que participou com a gente pelo nosso WhatsApp, o 36423955. Quem faturou aquela deliciosa pizza, Pizza Oa, foi a Jusilene Alves. Jusilene Alves, final do telefone 02, tá certo? Seu nome vai ser enviado lá para Pizza Oa e você pode fazer a sua encomenda, tá certo? E depois buscar a sua pizza. Tá bom? Parabéns aí. Jusilene Alves foi a ganhadora.

0: 104.5, 9 FM, tocando o que você gosta. 6 horas e 2 minutos. Marisa Monte, Beija Eu, Também Te Vira, Envelheço na Cidade. Portanto, fechando por aqui o nosso Clássicos da Nova, que volta amanhã às 5 da tarde. Fica aí ligadinho, ligadinha, junto com a gente, porque tá chegando por aqui as orações com o padre Reginaldo Manzotti. E logo em seguida, eu tô chegando com o melhor da música sertaneja para você até às 7, com muito clássico sertanejo também, né? É o nosso Circuito Sertanejo, daqui a pouquinho no seu rádio. Aguenta aí.
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3: Olá, queridos ouvintes, aqui quem fala é o padre Reginaldo Manzotti. 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
4: Boa tarde, queridos filhos e filhas. Lembrando dos doentes, dos que se recomendam às nossas orações, inclusive, sinta-se à vontade, www.padrereginaldomanzotti.com.br. Mande as suas intenções, levaremos ao altar do Senhor. Em nome do Pai, do Filho e do Espírito Santo. Amém. Senhor Jesus, eu quero ser verdadeiramente cristão. E para isso, peço, Senhor, a graça especial e particular de viver como vivestes, de amar como amastes, de sentir como sentistes. Senhor, dai-me pleno conhecimento do que fizestes neste mundo, como agistes diante dos pecadores, das armadilhas. Senhor, que eu possa ter esta presença tão forte em minha vida, que quando eu passar pelos problemas, eu possa agir segundo a tua vontade. Amado Jesus, eu me recomendo nesta tarde, tirai de mim a lógica humana, do consumismo, do capitalismo, essa lógica do mundo, do ter, do prazer e do poder, e coloque em mim valores que brotam dos teus santos evangelhos. Senhor Jesus, no final desta tarde, eu me recomendo à Santa Mãe de Deus, Nossa Senhora. Me recomendo por intercessão de Santa Teresinha do Menino Jesus. Me recomendo por intercessão dos arcanjos Miguel, Gabriel, Rafael. Ave Maria, cheia de graça, o Senhor é convosco. Bendita sois vós entre as mulheres, e bendito é o fruto do vosso ventre, Jesus. Santa Maria, Mãe de Deus, rogai por nós, pecadores, agora e na hora de nossa morte. Amém. Santa Maria, dai-me viver a palavra de Deus de tal forma que o meu pensar, o meu agir e o meu querer estejam em tudo de acordo com teu Filho Jesus. Mãe, dai-me docilidade à palavra de Deus, e como fruto deste Espírito Santo em mim, eu possa, de fato, ter a Bíblia na mão, palavra de Deus no coração e os pés na missão. Nossa Senhora, dai-me a graça de viver esta palavra de nosso Senhor Jesus Cristo. Proclamá-la assim, às vezes, por palavras, mas que na maioria das vezes seja pelo exemplo de minha vida. Nossa Senhora, junto a teu Filho, interceda por nós. Amém.
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1: Só aí, começando para você o nosso Circuito Sertanejo, edição dessa terça-feira. Vamos juntos aqui na nova Comilha da Música Sertaneja tem 7, oferecimento da FUBRA. João Carreiro, você andou fugindo, conta aí pra gente, fugindo de quem?

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1: Ah, essa não dá. Essa eu vou ter que fazer uma dose dupla.
2: Senta lá que a Mayara vai dar uma aula pra nós agora, vai.

0: Maiara e Maraíza, com a participação de Fred Fabrício e a Nayara Azevedo, né? Já não sei mais nada. Também teve Alan e Aladim, Dois Passarinhos. O João Carreiro e Capataz, Volta pro Meu Coração. É o nosso Circuito Sertanejo pra você até às 7. 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
1: 6:23. Segue pra você até as 7, melhor da música sertaneja aqui no Som da Nova. E agora tem Christian e Ralph. Cheiro de champanhe. 6:24.

0: né? 6h32. Mato Grosso e Matias com Pericles, perdeu. Também teve Rick Renner, Ela é Demais, Christian e Ralph, Cheiro de Shampoo.
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1: É a Nova FM tocando o que você gosta, 6h35.
2: Vocês sabem como
1: é Henrique e Juliano. Traumatizada, coitadinha, né?

0: Fui lá e traumatizei.
1: Vacilão, 6h38.
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1: Michel Teló aqui na Nova.

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4: Legal, chegando pra você a música do dia. Manda modelo, com a participação de Léo e Júnior aqui na Nova.

0: Foi pra você a música do dia aqui no Som da Nova, modelo com Léo e Júnior. Mil Loucuras de Amor também, Faz Mais Uma Vez Comigo. Michel Teló, Não Tem Pra Ninguém, e Henrique Juliano, Traumatizei.
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0: É a 9 FM, tocando o que você gosta, 6h56. Simone e Simaria, 126 cabides. Também teve os Barões da Pisadinha com o Fernando Sorocaba, Amor da Despedida. Zé Trovão com o Bernardo Rigo, O Agro Não Para. 6h56, amanhã tem mais Circuito Sertanejo aqui na Nova.
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0: Tá chegando a última de hoje, obrigado pela sua companhia. Uma ótima noite de terça-feira para você. Te encontro amanhã, a partir das 5 da tarde, com os clássicos da Nova, aqui na 104,5. Na sequência tem a Voz do Brasil. Saudade.

0: Brasil. As notícias do governo federal que movimentaram o país no dia de hoje.
1: Olá, boa noite.
2: Boa noite para você que nos acompanha em todo o país.
1: Terça-feira, 6 de outubro de 2026.
2: Vamos aos destaques do dia.
1: Sites e aplicativos de apostas online estão oficialmente proibidos no Brasil a partir de hoje.
2: Empresas de bets têm até amanhã para enviar relatório com saldos finais de apostadores.
1: E mais de 26 milhões de usuários não fizeram resgate voluntário dos valores disponíveis. Nazi Brum.
3: Segundo a Secretaria de Prêmios e Apostas do Ministério da Fazenda, ainda restam R$1,325 bilhão na carteira das bets.
2: Alerta climático.
1: Novo boletim sobre o El Niño aponta risco de eventos extremos e altas temperaturas em boa parte do Brasil entre outubro e o início de 2027.
2: Plataforma digital reúne alertas meteorológicos e orientações para produtores rurais durante o fenômeno. Cleide Lopes.
4: Essas ações têm como foco fortalecer a gestão integrada e prevenir cenários e reduzir riscos.
1: Educação profissional e tecnológica.
2: Modelo de ensino completa 117 anos com oferta de qualificação técnica e ingresso no mercado de trabalho. Gabriela Noronha.
5: Hoje são mais de 3 milhões de matrículas na educação profissional técnica de nível médio, segundo o Censo Escolar da Educação Básica.
1: Hoje, na apresentação da Voz do Brasil, eu, Mariana Jungmann e Luciano Seixas.
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1: Quem ainda tem dinheiro nas plataformas de apostas online, as chamadas bets, vai receber os valores diretamente na conta bancária nos próximos dias.
2: A Secretaria de Prêmios e Apostas do Ministério da Fazenda divulgou um novo cronograma para a devolução.
1: De acordo com a pasta, um total de R$1,3 bilhão ainda não foram resgatados pelos usuários.
3: Foi encerrado ontem, segunda-feira, o prazo para o resgate voluntário dos valores disponíveis nas plataformas de apostas, as bets. Mas, segundo a Secretaria de Prêmios e Apostas do Ministério da Fazenda, ainda restam R$1,325 bilhão na carteira das bets, que devem ser devolvidos aos apostadores. A retirada vale para as empresas que tiveram a autorização de funcionamento no país. Segundo a Secretaria, um dos fatos para a demora na retirada é a quantidade de contas com valores reduzidos. Pelo menos 86 milhões de contas possuem saldos de até 99 centavos, totalizando mais de R$15 milhões. Agora, as empresas têm até amanhã, dia 7, para informar as instituições financeiras os saldos de cada apostador. De acordo com o ministro da Fazenda, Dario Durigan, o dinheiro deve estar disponível nas contas entre os dias 9 e 14 de outubro.
6: As bets vão ter que informar para os bancos qual é o saldo no seu CPF que ficou lá sobrando. E os bancos, no dia 9 a 14 de outubro, vão devolver o seu dinheiro. Caso tenha qualquer problema, a Caixa vai receber o recurso e intermediar a devolução do seu dinheiro. Não confie em sites, em links que te mandarem, que facilitem a devolução do seu dinheiro.
3: O fim das atividades das bets no país foi determinado por uma medida provisória. Só no dia de hoje, 1.500 sites de plataformas de apostas foram derrubados. Com isso, a partir desta terça-feira, os sites de aplicativos das plataformas deverão ficar indisponíveis. Reportagem Nazi Brum.
2: E para fortalecer as ações de combate à oferta de apostas de cota fixa no país, o Ministério da Justiça e Segurança criou novas estruturas no âmbito da Secretaria Nacional do Consumidor, a Senacom.
1: O Departamento de Fiscalização e Prevenção de Danos ao Consumidor vai atuar na prevenção e repressão das apostas ilegais e também na manipulação de resultados esportivos.
2: Já a Secretaria Nacional de Direitos Digitais vai acompanhar sistemas e políticas adotados pelas plataformas, analisar relatórios de transparência e notificar provedores e aplicativos que violem a medida provisória.
1: Pagar a mesma conta duas vezes por engano ou ter dor de cabeça com golpes e fraudes são alguns dos problemas enfrentados pelos usuários do Pix.
2: Para evitar situações como essas, o Banco Central aprovou novas regras para reforçar as operações financeiras no país.
1: Além de novas medidas de segurança, trabalhadores poderão utilizar o Pix automático em contas salários para pagamentos recorrentes.
7: O Banco Central aprovou novas regras para aperfeiçoar o PIX, ampliar suas funcionalidades e reforçar a segurança do sistema. As mudanças incluem novidades no PIX automático, regras específicas para cobranças híbridas e novos procedimentos contra fraudes. A partir de 1º de julho de 2027, o PIX automático poderá ser usado em contas salário para pagamentos recorrentes autorizados pelo cliente. A medida amplia as possibilidades de uso da ferramenta, mantendo as restrições já existentes para recebimento e outras operações nessas contas. Outra novidade envolve a cobrança híbrida, que reúne boleto e QR Code do PIX no mesmo documento. Para evitar pagamentos em duplicidade, a nova regra determina o cancelamento automático de um dos instrumentos assim que o outro for pago. Em caso de falhas, o regulamento define responsabilidades das instituições que devem comunicar ao usuário quando houver registro de suspeita de fraude, informar a data da marcação e permitir a revisão da medida. Se a suspeita não for confirmada, o registro deve ser cancelado. Claudimário Carvalho, para a Voz do Brasil.
2: A balança comercial brasileira registrou superávit de 7 bilhões 740 milhões de dólares em setembro, uma alta de 146% em relação ao mesmo período do ano passado.
1: Isso significa que o Brasil vendeu mais mercadorias e serviços para outros países do que comprou, resultando em um saldo positivo para a economia do país.
2: Os dados foram divulgados hoje pela Secretaria de Comércio Exterior do Ministério do Desenvolvimento, Indústria, Comércio e Serviços.
1: Os destaques nas vendas foram para o petróleo bruto, minério de cobre, combustíveis, soja, farelo de soja e café não torrado.
2: Aparelhos auditivos, cadeiras de rodas, camas hospitalares e até mesmo mudanças em imóveis para pessoas com algum tipo de deficiência.
1: Esses são alguns dos itens que podem ser financiados através de crédito acessibilidade, que oferece linha de crédito nos bancos públicos federais para aquisição de produtos e serviços de tecnologia assistiva.
2: Os equipamentos e dispositivos são voltados para dar mais autonomia e independência às pessoas com deficiência.
1: Saiba mais na reportagem de Luana Karen.
8: A linha de crédito Acessibilidade financia a compra de equipamentos, dispositivos e soluções que ajudem na autonomia de pessoas com deficiência. Isadora Nascimento, secretária nacional dos Direitos da Pessoa com Deficiência do Ministério dos Direitos Humanos e Cidadania, lista os itens mais procurados para financiamento.
9: Aparelhos para audição, amplificação sonora, cama hospitalar e também cadeira de rodas, que podem ser elétricas.
8: Entre os demais itens financiáveis estão órteses, próteses e dispositivos de acessibilidade para computadores. A linha também contempla o financiamento de adaptações em imóveis residenciais.

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Uma ótima madrugada para você. 7:34.

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3: 7:49.
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0: O Negro Monte Júnior, do PSB da Bahia, apoia a proposta que amplia a coordenação da União na segurança pública e integra os órgãos federais, estaduais e municipais. A PEC também reforça a atuação da Polícia Federal contra organizações criminosas e milícias.
1: Mário Negro Monte Júnior destaca ainda a criação da Polícia Viária Federal, com atuação em rodovias, ferrovias e hidrovias, e a inclusão das guardas municipais no sistema de segurança pública. Ele acrescenta que a proposta também prevê recursos para os fundos nacionais da área.
0: Marangoni, do Podemos de São Paulo, é autor de proposta que altera o Código Penal para aumentar a punição a quem comete o crime de ato obsceno em locais de uso coletivo. De acordo com a matéria, a punição passa a ser de 2 a 5 anos de reclusão, além de multa.
1: Marangoni afirma que a medida alcança banheiros, vestiários, escolas, transportes coletivos, centros comerciais e outros espaços frequentados por crianças e adolescentes. Ele considera que esses ambientes exigem proteção reforçada contra a exposição a atos de conteúdo sexual.
0: Marussa Boldrin, do Republicanos de Goiás, propõe criar diretrizes nacionais para transformar as salas Lilás em uma política de atendimento humanizado a mulheres e meninas vítimas de violência. A implantação seria gradual, respeitando a autonomia de estados e municípios.
1: A proposta, relatada por Marussa Boldrin na Comissão de Saúde, garante acolhimento, escuta especializada e integração com a rede de proteção. Também prevê treinamento contínuo das equipes e protocolos nacionais para orientar o atendimento às vítimas.
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4: Previdência.
0: Vander Lobé, do PT de Mato Grosso do Sul, apoia o projeto que regulamenta a aposentadoria especial por penosidade no regime geral de previdência social. A proposta define o conceito de penosidade e estabelece critérios para a concessão do benefício.
1: O texto de Vander Lobé prevê a aposentadoria após 25 anos de trabalho em condições de grande desgaste físico ou mental, mediante comprovação por perícia técnica. O projeto também cria regras específicas para motoristas do transporte rodoviário comprovarem o direito ao benefício.
0: Termina agora o Jornal Câmara dos Deputados, produzido pela Rádio Câmara, com trabalhos técnicos de Everson Urani e apresentação de Luciana Vieira e José Carlos Andrade. Uma ótima noite para você.
1: A Voz do Brasil volta amanhã. Uma boa noite para você.
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0: 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Oito e dois.
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4: Alô, meus amigos, estamos chegando com mais um Painel Flashback no seu rádio. Hoje, terça-feira, dia de mais uma edição do nosso Painel Flashback, com muita saudade, com muita recordação. E abrimos o programa de hoje recordando canção da banda New Edition, escrito e produzido por Maris Starr, e o segundo single de seu álbum de estreia, Candy Girl. A música também fez parte da trilha sonora da novela Champagne, exibida na Rede Globo em 1983 e 1984. Estamos falando da bela canção Is This The End? E o nosso programa de hoje começa com eles, New Edition, Is This The End? O Painel Flashback está no ar para você.
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1: Só sucessos aqui no nosso painel. Fique ligado, daqui a pouquinho tem muito mais saudade no seu rádio.
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0: 8 e 18.
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2: Estamos de volta com mais Painel Flashback, com mais saudade. E o som dele, James Blunt. Música de 2007, trilha sonora da novela Duas Caras. Lembram? Same Mistake. No nosso Painel Flashback.
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0: E com Dani Alessandri no nosso painel flashback, que volta daqui a pouquinho, tá?
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4: O Take That vai lançar um novo álbum no dia 20 de novembro, Dreamers. E o primeiro single de mesmo nome já está disponível nos serviços de streaming. Segundo os britânicos, o trabalho vai reunir 12 canções na edição padrão. Essas músicas vão combinar referências do pop clássico, house e disco. Para quem é fã de Gary, Howard e Mark, vale a pena conferir.
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6: Oito e 34.
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0: Opa, estamos de volta com mais Painel Flashback e o som do Bee Gees, Stayin' Alive, no Painel Flashback.

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1: Grandes sucessos do passado aqui no nosso programa. No próximo bloco tem muito mais. Fique aqui.
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2: 8h47.
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4: Painel Flashback de volta, evidenciando o ano de 1996. Dan Hartman, I Can Dream About You, no Painel Flashback.
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1: Só sucessos aqui no nosso painel. Amanhã tem mais. Amanhã mais uma edição do mesmo horário aqui na melhor frequência do seu rádio. Forte abraço, gente.
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Dá pra cuspir, minha filha? Não, é terça-feira, amanhã já é quarta. Vamos agilizar? Vamos, vamos. Então cola aqui com o Gilgodói. Arroba Gilgodói locutora, o Interligado está no ar pra trazer aquele agito pra você, aquela alegria, aquela vibe positiva, tá? A partir de agora, sempre só as melhores músicas pra você. Manda bem na sua mensagem e me conta como é que tá sendo a sua terça-feira no arroba Gilgodói locutora. Abrimos os trabalhos por aqui com a maravilhosa Miley Cyrus, End of...